0: Vamos embora, Baitaca! Um abraço pra Nalve Boneco!
1: Qualquer hora eu apareço por aí.
0: Eu também.
1: Vou dar um boião de campanha contigo.
0: Aqueles bem botados. Todo mundo no Bornal Eletrônico da Centro-América, todo mundo aqui junto comigo, quem participou da festa Santo Antônio, vai participar domingo, vai lá domingo, vamos estar lá. Agora vamos fazer o sorteio, mesmo sistema. Ah, demoramos um pouquinho pra voltar todo mundo aqui, pra ver se tá todo mundo certo, tá? Então é o seguinte, uma música, quando mudar de música, aperta o botão, salta o canal na tela, vamos lá então!

0: Parou, parado, parado. Vamos embora então, tchê. Boa noite, Lodi. Boa noite, festa de Santo Antônio, Pontal do Verde. Eu vou. Quem é que vai? Quem é que vai? Quem é que vai? Tiago Cavalcante da Silva, final do telefone 2666. Tiago Cavalcante da Silva é o ganhador da festa do churrasco lá do Santo Antônio. Tem que vir amanhã, tá, Tiago? Tá no teu zap aí o que você tem que fazer. O ganhador deve retirar o prêmio. O vale aqui na Rádio Sorriso, aqui na Rádio. Aqui na Rádio, aqui na Centro América Sorriso, tá? Documento com foto em horário comercial. De segunda a sexta, das 8 às 12 e das 13h30 às 18 horas. Combinado? É aqui na Centro América. E aí tu vai lá pro Pontal do Verde comer um baita churrasco. Temos certo?
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0: Começando com os atuais pro meu compadre Alceu da Fazenda Serra Verde, aí no Pontal do Verde, onde vai ter a festa do Santo Antônio. Um abraço, meu compadre, um abraço ao seu, um abraço Pontal do Verde, muito obrigado pela companhia, pela sintonia aqui no Boliche 89. Bueno, como eu falei agora há pouco, deixa eu deixar a para papá, como é que faz aqui? Deixa fixar a conversa, muito bem. Obrigado, meu amigo Lorde, meu compadre Tiago Cavalcante, já retribuiu aqui conosco. Terminou os prêmios, Lorde? Não, de jeito nenhum. 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Então, se tu tem arroz, agora eu peguei você pelo pé, tá? Peguei você junto. 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
0: Que é a melhor carne que tem. Grupo Hello. Amor Secreto. Depois banda Arpeja.

0: pra vocês, Indiada Velha.
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5: É o seguinte, 20 horas e 26 minutos para você ganhar um vale compras da empresa Wine For, a campanha do arroz Rizon Mil Bom e Queridinho. O que tu vai fazer? Tu vai mandar um nome, telefone, teu nome, telefone, para nós saber quem quer, embora esteja cadastrado aqui, mas manda igual, tá? Porque nós temos que passar pro aplicativo aqui. E também vai nos enviar uma foto criativa, que tem arroz ou feijão, Rizon, Mil Bom ou Queridinho. Me entendeu? Certo? Você tem arroz Mil Bom em casa? Rizon ou Queridinho? Manda para nós uma foto criativa do arroz Mil Bom, Rizon ou Queridinho, junto com o teu nome. O ganhador deve vir aqui na rádio para retirar o prêmio. Tá combinado? Tá sabendo agora? Então se atracamos. La Cumbia de Fronteira.

0: Jennifer Pietra Queiroz, boa noite, boa noite, boa noite. Juscelene Marques, boa noite. Boa noite, Clévio Brand, Daniela de Souza, Jonathan Chagas, Karina Queiroz, Alan Diego do Monte Líbano, todo mundo voltou pra cá, todo mundo mandando ver, para papá. Então é o seguinte, ó, pra você concorrer, já falei, daqui a pouco eu repito, então tá bom. Tem um abraço aqui também pra minha comadre Kari, deixa eu pegar aqui, ah, tá aqui a minha comadre Karina, para Karina. Ah, convidar o pessoal pra festa do Pontal do Verde, mas claro que eu vou convidar, comadre. Seguinte, ó, domingo tem festa lá no Pontal do Verde, já sorteamos um churrasco, já fizemos um barulho por aqui, domingo nós vamos estar lá, festa de Santo Antônio. Você que tá meio, quer arrumar um namorado ou namorada, então vai pra lá, que lá é o lugar. Daqui a pouco tem a música Rainha, musical Rainha pro pessoal da Fazenda Lentes. Botamos? Daqui a pouco.
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0: Pra dar uma agitada na nossa noite. Alô, Fazenda Lens. João Luiz Correia.
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E com foto. Pra minha comadre Kari, pessoal do Pontal do Verde, Fazenda Lens, meu compadre Mauro Riede, boa noite, boa noite, boa noite, boa noite, presidente. Temos só por domingo.

20h46, aquela história é a mesma, Quem mandou, mandou, quem não mandou, não manda mais. Por hoje, amanhã tem mais promoção durante o dia inteiro na Centro América, tá? E todo mundo no Bornal, todo mundo aqui, todo mundo certo, todo mundo mandou foto, muito bonitas fotos, deu água na boca. É arroz carreteiro, arroz com piqui, arroz com linguiça, arroz com feijão, arroz com bife, arroz com salada. Eita, coisa boa, hein, tchê? Arroz com vinho, arroz com cerveja, eu nunca tinha visto isso. Vamos então, vamos fazer o seguinte, ó. Quando parar a música, salta o nome na tela e aí nós falamos aqui, tá? Combinado? Lembrando que domingo nós temos a festa lá no Pontal do Verde, nós vamos estar por lá também. Você é o nosso convidado especial, tá bom, tchê? Vamos lá então.

0: torça os dedos para que saia o teu nome aqui. Ah, saiu o nome. É. Opa, para, para, para. Esse aqui é um arroz, deixa eu ver. Arroz com queijo, com calabresa, milho verde e o que mais? Bueno, tia, vamos ver quem é que foi aqui então, vamos lá. Boa noite, Lorde, boa noite. Este arroz foi feito com arroz Rizon, Deusanira Ferreira Magalhães de Souza, final do telefone 2914. Mandou também um pacotaço do arroz Rizon, do arroz Mil Bom aqui, 5 quilos, tipo 1, classe longo fino, arroz polido, azar, Deusanira. Deusanira, já tá no teu zap aí, o que que você tem que fazer, tá, guria? Espera que alguém vai entrar em contato com você, tá bom? E se não foi você, não foi você de novo, Felizardo ou a Felizarda, amanhã tem mais.
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0: JM, já que é dia dos namorados, pra machucar o coração, né? Dá uma cerveja na mesa 14, apaga a luz, por favor. Porção de fritas também, tá? Bem passado.

0: rapaziada de Sorriso, Mato Grosso. Trancão do Bolicho. Um forte abraço pra vocês, Indiada Velha.
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0: Ai, meu Deus do céu.
1: É o Nhaco-Nheco dos Garotos de Ouro.
0: Ah, bom.
1: Samu e Vaguá.
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0: Está na hora e a festa acabou. A festa acabou com o Lorde. Prossegue amanhã. Mas você não sai daqui, tá, tia? Você fica aqui. Em seguida tem a Voz do Brasil, o Love Line, a madrugada, o sertanejo. E o Fabiano começa tudo de novo. Eu volto amanhã às 18. Um abraço, meu compadre. Um beijo, minha comadre. Deus proteja você e tua família. Falando em Deus, Deus é tão bom pra mim que quando eu penso que não, ele me fala que sim. Boa noite, até amanhã.
4: Viva!

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8: Está no ar a Voz do Brasil. As notícias do governo federal que movimentaram o país no dia de hoje.
9: Olá, boa noite.
10: Boa noite para você que nos acompanha em todo o país.
9: Quinta-feira, 11 de junho de 2026.
10: Vamos ao destaque do dia, habitação.
9: Mais de 100 mil famílias terão posse de imóveis em periferias de 31 cidades.
10: Novo PAC vai investir 138 milhões de reais para que as prefeituras transfiram a titularidade dos imóveis.
9: Presidente Lula destaca que imóveis públicos ociosos também serão destinados a moradias e outras políticas.
11: A minha ideia era fazer uma prateleira de terra disponível para que a gente não precisasse ter invasão.
10: E ainda, queda no desmatamento.
9: Na Amazônia, a redução foi de 61% em maio desse ano, comparado a maio do ano passado.
10: E no Cerrado, a queda foi de 12%. O presidente disse que apresentará os dados aos Estados Unidos para reverter tarifas contra o Brasil.
9: E nós vamos falar também do Exame Nacional do Ensino Médio.
10: Inscrições terminam amanhã e o presidente do INEP, Manuel Palacios, conversa conosco sobre o que você precisa fazer para não perder a chance de fazer a prova.
9: Na apresentação da Voz do Brasil, Mariana Jungmann e Luciano Seixas.
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9: Mais de 100 mil famílias de 31 municípios serão beneficiadas por contratos de regularização fundiária.
10: Os documentos foram assinados hoje em cerimônia no Palácio do Planalto com a presença do presidente Lula.
9: Uma parceria com o programa Imóvel da Gente, que destina imóveis sem uso ou ociosos para atender necessidades da população, como saúde, educação e moradia.
12: Com a assinatura dos novos contratos nesta quinta-feira, mais de 100 mil famílias em 31 municípios serão beneficiadas com a posse definitiva do imóvel onde vivem. A iniciativa faz parte do programa Periferia Viva e prevê investimentos de 138 milhões de reais do novo PAC para que as prefeituras transfiram as titularidades dos imóveis. De acordo com o ministro das Cidades, Vladimir Lima, é o primeiro passo para dar dignidade a esses brasileiros.
13: Além da gente levar a regularização fundiária, a gente leva a urbanização de assentamentos precários, a gente leva água, drenagem, esgoto, melhoria habitacional, de forma a impactar positivamente vidas.
12: Os novos contratos somam-se a outros 14 em execução. O programa Periferia Viva é uma das ferramentas de democratização e destinação social do patrimônio da União e funciona em parceria com o programa Imóvel da Gente. A ideia é direcionar imóveis sem uso ou ociosos para políticas públicas, como afirmou o presidente Lula.
11: Não é preciso a gente ficar esperando que o movimento ocupe uma terra para a gente distribuir essa terra. A minha ideia era fazer uma prateleira de terras disponíveis, de terras ociosas, para que a gente não precisasse ter invasão, que a gente invadisse o movimento e entregasse para eles.
12: Desde 2023, o imóvel da gente destinou mais de 1.900 áreas e imóveis federais para atender necessidades da população, superando em quase 20% a meta estabelecida até o fim de 2026. A estimativa, segundo a ministra Esther Dueck, da Gestão e da Inovação em Serviços Públicos, é que as ações de moradia, titulação fundiária e instalação de equipamentos públicos beneficiem cerca de 400 mil famílias.
14: O patrimônio da União deixou de ser um conjunto de imóveis para se tornar, mais uma vez, um instrumento de justiça social, de desenvolvimento territorial e de fortalecimento de políticas públicas. A gente já está chegando hoje, com as entregas de hoje, a quase 1.900 imóveis, com a possibilidade de beneficiar 400 mil famílias.
12: Ao todo, as áreas destinadas somam mais de 18.500 quilômetros quadrados, cerca de 3 vezes o tamanho do Distrito Federal. Reportagem Gabriela Noronha.
15: O desmatamento na Amazônia legal teve redução de 61,4% em maio deste ano em relação ao mesmo mês de 2025.
9: É a maior queda percentual já registrada na região.
15: O mês também registrou queda de 12% no desmatamento no Cerrado.
9: Durante a apresentação dos dados hoje, o presidente Lula destacou que eles serão usados para reverter as sobretaxas impostas pelos Estados Unidos ao Brasil.
16: Os dados são do Sistema de Detecção de Desmatamentos em Tempo Real, DETER, feito pelo Instituto Nacional de Pesquisas Espaciais, o INPE, e mostram que foi registrada uma queda expressiva no desmatamento na Amazônia e no Cerrado brasileiro. Na Amazônia, em maio deste ano, a redução foi de 61% na comparação com o mesmo mês do ano passado. Em relação a maio de 2024, a queda foi de 26%. O ministro do Meio Ambiente, João Paulo Capobianco, destacou essa redução significativa.
17: Monitoramos isso dia a dia, o IBAMA indo a campo, fazendo os embargos remotos, o ICMBio indo a campo, impedindo o desmatamento em unidades de conservação federais e também agindo em terras indígenas e assentamentos, conseguimos esse feito fundamental.
16: Também foi registrada queda dos números de desmatamento no Cerrado em maio. A redução foi de 12% em relação ao mesmo mês do ano passado. Já na comparação com 2024, a queda foi de 25%. A ministra da Ciência, Tecnologia e Inovação, Luciana Santos, apontou que os dados são históricos e demonstram um compromisso do país com a ciência.
18: Essa divulgação dos dados é importante. Unidade de pesquisa do nosso ministério, que é o Instituto Nacional de Pesquisas Espaciais, é reconhecida internacionalmente, faz valer aqui a sua diretriz, que é exatamente colocar a ciência a serviço dos grandes desafios nacionais, como o combate ao desmatamento e a proteção dos nossos biomas.
16: O presidente Lula, que acompanhou a divulgação dos dados, voltou a afirmar que o combate ao desmatamento é uma prioridade do governo brasileiro e que os avanços precisam ser reconhecidos pelos Estados Unidos, que alegam questões ambientais entre as justificativas para impor maiores tarifas comerciais.
11: Isso é importante porque nós vamos ter que pegar esses dados, mandar para o cidadão do comércio dos Estados Unidos, que coloca a questão do desmatamento como justificativa para punir o Brasil com uma taxação maior, e vamos comparar o que acontece no Brasil com o que acontece nos Estados Unidos. Eles não sabem o trabalho que nós fazemos para fazer com que o desmatamento chegue a desmatamento zero até 2030.
16: Para o Ministério do Meio Ambiente e Mudança do Clima, a queda no desmatamento é resultado de um trabalho amplo que passa pela intensificação de ações de fiscalização, aumento de investimentos no setor ambiental e pelo trabalho do governo federal na fiscalização das normas de acesso ao crédito rural. Reportagem Márcia Fernandes.
15: O Enem, Exame Nacional do Ensino Médio, é a última etapa do ensino básico no Brasil.
9: É ele que abre a porta de entrada para o ensino superior e seleciona os estudantes para as vagas nas universidades públicas e privadas e nos institutos federais.
15: No caso dos estudantes do PED MEI, a participação no Enem garante também uma bolsa adicional de R$200.
9: As inscrições acabam amanhã e hoje nós conversamos com Manuel Palacios, presidente do INEP, o instituto responsável pela execução do exame. Boa noite, presidente, bem-vindo.
19: Boa noite, é um prazer estar aqui com vocês. Boa noite para todos que nos acompanham.
9: Presidente, as inscrições foram prorrogadas até amanhã. Até que horas os estudantes podem fazer a inscrição e há previsão de nova prorrogação no prazo?
19: Não, não, essa já foi a prorrogação possível. Às 23h59, ou seja, até a meia-noite de amanhã, todos podem fazer as suas inscrições na plataforma do INEP, enem.inep.gov.br/participantes.
15: Agora, esse ano a gente teve a inscrição pré-preenchida para os estudantes de escolas públicas, né, presidente? E eu tenho aqui uma pergunta da Raquel Santos, de Alagoas. Ela tem uma dúvida exatamente sobre isso. Vamos ouvir.
20: Meu nome é Raquel Ueta dos Santos. Sou aluna da Escola Pública Maria Eliel de Albuquerque Tavares, na cidade de Junqueiro, no estado de Alagoas. E minha inscrição para o Enem já está pré-preenchida. Mesmo assim, eu devo fazer a inscrição? E como eu faço isso?
19: Olha, esse ano nós tivemos a inscrição automática de todos aqueles que estão concluindo o terceiro ano do ensino médio na rede pública em todos os estados brasileiros. Essa inscrição automática, ela significa que estão todos devidamente registrados para fazer o Enem lá em novembro. Mas é preciso entrar na plataforma do INEP, entrar na página do participante para, primeiro, dizer qual é a língua estrangeira que vai fazer prova no final do ano. Escolher entre inglês e espanhol. Também dizer se tem necessidade de algum tipo de atendimento especializado. É também na página do participante, na hora do preenchimento dos formulários, que essa solicitação é feita. E há um questionário do candidato, do participante, que deve ser respondido. Nos casos daqueles estudantes que querem fazer prova em outro município que não aquele em que estudam, também podem solicitar nesse momento a sua transferência para um outro município. Enfim, mesmo já inscrito automaticamente, é fundamental entrar na página do participante para realizar essas ações. Escolher a língua, dizer se precisa de algum atendimento especializado, em especial, isso é para todo mundo, e responder o questionário do estudante.
15: Sem isso não está inscrito, né?
19: Sem isso, a inscrição fica ainda pendente de seleção da língua e não estará concluída, efetivamente não estará concluída.
9: O mesmo vale para os estudantes do PED MEIA, né? Eles precisam concluir a inscrição, né?
19: O PED MEIA está na mesma situação. Eles estão todos inscritos automaticamente, mas precisam entrar na plataforma para realizar essas ações.
15: Agora, presidente, e o pagamento da inscrição para esses estudantes de escolas públicas, do PED MEIA, principalmente, eles ficam automaticamente isentos? Não, né? O prazo para pedir isenção de pagamento já foi concluído, também foi prorrogado. Como é que fica nesses casos?
19: Todos os concluintes de rede pública estão isentos. E como a inscrição foi feita automaticamente, eles não vão precisar pagar a taxa, mesmo que não tenham pedido a isenção no tempo certo. A decisão de fazer a inscrição automaticamente isentou os concluintes. Os estados brasileiros informam quais são os estudantes que estão concluindo o ensino médio e, com base nesses dados, nós fizemos a inscrição automática e isentamos a todos eles, especialmente os que estão inscritos no PED MEIA também estão isentos.
9: E aí o pagamento para quem precisa fazer vai até que dia?
19: Até dia 17 de junho, aqueles que precisam pagar, ou porque não foram isentos, ou porque não estão previstos mesmo nas categorias de isenção, eles precisam até dia 17 pagar o boleto. O sistema emite o boleto, vai no banco e paga a taxa de inscrição de R$85.
15: Bom, então vamos lá. Precisa, mesmo quem já está com inscrição pré-preenchida, precisa entrar na página do participante, concluir a sua inscrição, fazer essas seleções que o senhor mencionou. Essas pessoas que são de escolas públicas e PED MEI estão isentas, e quem não está isento precisa pagar a taxa de inscrição até a semana que vem.
19: Perfeitamente, é exatamente isso que precisa fazer para assegurar a sua participação no Enem dia 8 e dia 15 de novembro, como está previsto.
15: Então, antes de concluir, presidente, a gente tem também uma pergunta, mas agora não é temática inscrição, já é temática prova. Vamos ouvir.
1: Olá, meu nome é Manu Azevedo, tenho 17 anos e eu estudo em escola pública, mas precisamente no Instituto Federal Goiano, Campus Cristalino, em Cristalina, Goiás. E minha dúvida é sobre a redação do Enem. Quais são os erros mais comuns que fazem os estudantes perderem pontos e o que podemos fazer para evitá-los durante a prova?
19: Olha, eu recomendo muito que você entre lá no site do INEP, na página do participante, para consultar o manual da redação. Todo ano, o INEP publica um manual com orientações para aquele que vai participar do exame, para justamente informar como é que é avaliada a redação, para que tenha uma noção clara do que é esperado. Mas eu posso dizer para você que uma das principais preocupações que tem crescido nos últimos tempos é a de que a redação não seja feita com base em argumentos pré-elaborados que servem para qualquer situação, porque eles acabam fazendo com que o argumento desenvolvido pelo estudante, pelo participante no Enem, fique frágil, fique sem relação com o tema proposto. Então, aquelas frases feitas, aquilo que muitas vezes o estudante mais desavisado prepara para colocar na prova, não funciona. Então, pense no tema e escreva de forma bem vinculada ao assunto que está sendo solicitado na prova.
9: Muito bem, nós conversamos com Manuel Palacios, presidente do INEP, o Instituto Nacional de Estudos e Pesquisas Educacionais, Anísio Teixeira. Muito obrigado por sua entrevista à Voz do Brasil.
19: Eu que agradeço, estou sempre à disposição.
15: Todos os anos, mais de 80 mil pessoas desaparecem no Brasil e 40% delas não retornam para casa.
9: Por isso, o governo do Brasil está fortalecendo a Política Nacional de Busca de Pessoas Desaparecidas.
15: Três novas ações foram elaboradas para aumentar a resposta aos casos de desaparecimentos.
21: Num piscar de olhos, em qualquer lugar, alguém simplesmente pode desaparecer, deixando para trás um grande vazio. O país registrou 84.760 casos de desaparecimento de pessoas em 2025, um aumento de 4% em relação a 2024. Ivanise Esperidião perdeu a filha aos 13 anos e há 3 décadas a dor ainda persiste.
22: São 30 anos de busca por respostas, de busca por melhorias no sistema de identificação e localização de pessoas desaparecidas.
21: E o que antes era uma jornada solitária ganhou força com a Política Nacional de Busca de Pessoas Desaparecidas. O governo federal, sociedade civil e organismos internacionais discutem a melhoria da integração, da atuação em rede, de cooperação entre as instituições para busca dos desaparecidos. 3 publicações vão contribuir para o fortalecimento de ações conjuntas entre as instituições. Os materiais são para orientar, capacitar e servir de referência para a localização de pessoas desaparecidas em todo o país, como explica o diretor do Sistema Único de Segurança Pública, João Nogueira Júnior.
23: A cartilha, atuação da Polícia Militar e Guarda Municipal da busca de pessoas desaparecidas, o guia de orientações às autoridades centrais estaduais e o diagnóstico da gestão de pessoas falecidas com identidade desconhecida. Nosso objetivo é fortalecer a capacidade institucional dos entes federativos e estimular a atuação articulada entre todos os atores envolvidos.
21: Dados da Secretaria Nacional de Segurança Pública apontam que no Brasil, 60% dos desaparecidos são encontrados. Reportagem Cleide Lopes.
9: Violência contra a mulher pode se esconder atrás de uma tela de computador ou celular.
15: Ofensas virtuais, ataques de ódio, perseguição e exposição da nudez são casos vividos por muitas mulheres no ambiente digital.
9: O governo federal editou medidas voltadas às plataformas para que elas tenham mais agilidade e rigidez nesses casos.
24: Uma em cada 10 brasileiras com 16 anos ou mais sofreu violência digital no último ano, segundo dados levantados pelo Data Senado, Instituto de Pesquisa do Senado Federal. São quase 9 milhões de vítimas de crimes como perseguição, o chamado stalking, ataques de ódio online e exposição não consentida de imagens íntimas. Em muitos casos, o agressor é parceiro, ex-parceiro ou alguém do convívio da vítima. Rose Leonel faz parte dessas estatísticas. Ela teve fotos íntimas divulgadas na internet, sofreu linchamento moral e chegou a perder o emprego. Hoje é uma ativista.
2: Eu falei, assim que eu puder, que sair a condenação do meu ex, eu vou criar uma ONG para ajudar essas mulheres. E foi o que eu fiz. Nós criamos a ONG Marias da Internet. E de lá para cá nós temos trabalhado atendendo vítimas em todo o Brasil e fora do Brasil também.
24: No mês passado foi assinado um decreto com normas para as plataformas digitais. Segundo o texto, as empresas devem atuar rapidamente nesses casos, principalmente de exposição não consentida de imagens íntimas, com prazo de até 2 horas para retirada do material. E também terão que reforçar o combate aos ataques de ódio. Outra mudança é que as plataformas precisam ter um canal específico e de fácil acesso para denúncias e informar os usuários sobre o Ligue 180, Central de Atendimento à Mulher. Janara Kaline, chefe da Assessoria Especial de Comunicação do Ministério das Mulheres, fala sobre a importância de atuar junto às plataformas.
3: Fazer com que as plataformas sejam mais rápidas e proativas em retirar esse conteúdo, em banir perfis ofensivos, isso é muito mais eficiente para manter um ambiente de paz para as mulheres.
24: No caso das plataformas que vendem anúncios na internet, elas terão que guardar informações sobre quem pagou por aquela publicidade. O objetivo é identificar os responsáveis caso aquele conteúdo cause prejuízos ou seja usado para cometer crimes. A fiscalização das plataformas digitais vai ficar a cargo da Agência Nacional de Proteção de Dados. Reportagem Luciana Colares de Holanda.
15: Amanhã, os cidadãos de Belém, no Pará, terão uma ótima oportunidade de renegociar dívidas pelo programa Desenrola.
9: É que a cidade vai receber o Governo do Brasil na Rua, iniciativa que leva serviços do governo federal para as capitais, em parceria com o governo do estado e prefeitura.
15: Com isso, quem quiser vai poder ter ajuda para fazer a renegociação pelo Desenrola.
4: O Governo do Brasil na Rua chega ao Parque da Cidade em Belém, no Pará, nesta sexta-feira, 12 de junho. A capital é a 22ª cidade do país a receber o programa do Governo Federal, com o apoio do Governo do Estado e da Prefeitura Municipal. O projeto aproxima serviços públicos essenciais da população. Entre os mais procurados está o novo Desenrola Brasil, para renegociação de dívidas. A coordenadora de Participação Social e Diversidade do Ministério da Fazenda, Ana Sobral, explica que a medida é importante, principalmente para ajudar as famílias que precisam de orientação para acessar o programa.
5: Muitas pessoas ainda têm dúvidas sobre como acessar o programa, verificar as condições de renegociação ou entender quanto realmente podem pagar para quitar suas dívidas. Nós orientamos sobre como acessar o Desenrola pelos aplicativos dos bancos, fazemos simulação utilizando a calculadora do programa e ajudamos as pessoas a compreenderem melhor as opções disponíveis para a negociação.
4: Estandes da Caixa Econômica Federal e do Banco do Brasil estarão no local para auxiliar a população na adesão ao programa. Segundo Ana Sobral, isso é importante para que as pessoas tomem conhecimento do valor da dívida e consigam as melhores condições possíveis.
5: E quando a dívida é com o Banco do Brasil ou com a Caixa, nós fazemos um encaminhamento para os estandes desses bancos, onde a negociação pode ser realizada na hora. Uma dúvida muito comum é quando a pessoa não sabe exatamente o valor atualizado da dívida. Nesses casos, nós utilizamos a calculadora do Desenrola para fazer uma estimativa do valor que poderá ser pago após a negociação.
4: A programação será no portão 9 do Parque da Cidade, das 9 horas da manhã às 5 horas da tarde desta sexta-feira. O acesso é pela Avenida Senador Lemos. Além do Desenrola Brasil, outros serviços serão ofertados, como perícias do INSS sem agendamento prévio, pé de meia e reforma Casa Brasil. Reportagem Joxan Natividade.
9: Mais 300 pessoas aprovadas no último Concurso Público Nacional Unificado, CPNU2, foram nomeadas.
15: A portaria do Ministério da Gestão e da Inovação em Serviços Públicos prevê a nomeação dos analistas técnicos executivos e a formação de cadastro de reserva do Ministério.
0: Foi autorizada a nomeação de 300 aprovados na segunda edição do Concurso Público Nacional Unificado, o CPNU2, e também a formação de cadastro de reserva do quadro de pessoal do Ministério da Gestão e da Inovação. As 300 vagas, todas de nível superior, são para o cargo de analista técnico executivo, que permite a atuação dos servidores em diferentes áreas e órgãos da administração pública federal. As nomeações individuais e os procedimentos relativos à posse serão publicados posteriormente pelos canais oficiais do Ministério da Gestão e da Inovação em Serviços Públicos. Informações sobre documentação, prazos e entrada em exercício podem ser acessadas no portal do servidor e na página oficial do Concurso Público Nacional Unificado, que é gov.br/gestão/concurso-nacional. Daniele Popov para a Voz do Brasil.
9: A agricultura brasileira deve registrar mais uma safra recorde.
15: A Companhia Nacional de Abastecimento prevê que serão colhidas 358 milhões e 600 mil toneladas de grãos, aumento de 1,8% em relação ao ciclo anterior.
9: O levantamento indica crescimento nas culturas de soja, milho e café na safra 2025-2026.
15: Já o Instituto Brasileiro de Geografia e Estatística trabalha com uma estimativa de 358 milhões e 400 mil toneladas, em crescimento de 1,2%.
9: O IBGE mede a safra de janeiro a dezembro e a Conab adota ano safra, que geralmente vai de setembro de um ano a agosto do ano seguinte.
15: E essas foram as notícias do Governo do Brasil.
9: Uma realização da Secretaria de Comunicação Social da Presidência da República.
15: Com produção da empresa Brasil de Comunicação.
9: Fique agora com as notícias do Poder Judiciário e do Congresso Nacional. Boa noite.
15: Boa noite para você e até amanhã.
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8: STF julga recursos sobre responsabilidade de redes sociais.
10: STJ mantém indenização à família que pagou por tratamento após descumprimento de ordem judicial pelo Estado.
8: Senado Federal inspeciona códigos-fonte dos sistemas eleitorais.
10: Boa noite, eu sou Marcela Luiza.
8: E eu sou Walter Lima.
10: O plenário do Supremo Tribunal Federal votou na sessão plenária desta quinta-feira pelo aprimoramento da decisão que definiu parâmetros para a responsabilização das plataformas digitais por conteúdos publicados por terceiros.
8: Os ministros analisaram recursos contra a decisão que alterou a aplicação do artigo 19 do Marco Civil da Internet. A questão envolve a tese fixada pelo STF, que alterou o regime de responsabilização das empresas provedoras de aplicações de internet.
10: Pela regra anterior, as plataformas só respondiam civilmente por danos gerados por terceiros se descumprissem ordem judicial específica de retirada. Pelos novos critérios, as plataformas podem ser responsabilizadas se não atuarem imediatamente para retirar publicações que envolvam crimes graves, como terrorismo, racismo, homofobia, tentativa de golpe de Estado, instigação ao suicídio ou mutilação, além de crimes contra mulheres e crianças.
8: Na sessão de hoje, o relator de parte dos recursos apresentados ao Supremo Ministro Dias Toffoli propôs que esse entendimento tenha efeitos apenas para o futuro, a partir da publicação da ata do julgamento em 27 de junho de 2025. Com isso, a nova interpretação não alcançaria fatos antigos que ainda não haviam sido levados ao judiciário.
10: Quando o poder público não cumpre ordem judicial para garantir tratamento de saúde, a obrigação de custear o atendimento pode ser convertida em indenização.
8: O entendimento é do STJ. Fátima Uchoa.
12: Uma mulher entrou na justiça para garantir a internação compulsória do filho com vários problemas de saúde. Segundo ela, não havia vaga adequada para o tratamento no estado onde a família morava, então pagou a internação na capital paulista. Como o estado não cumpriu a ordem judicial para custeá-la, a mulher pediu que a obrigação fosse convertida em indenização pelos gastos. O ente público foi condenado a pagar pouco mais de R$20 mil e a segunda turma do STJ manteve a determinação. Para a relatora ministra Maria Tereza de Assis Moura, não houve decisão fora do pedido da ação e, como a ordem judicial não foi cumprida, a indenização foi uma adaptação à realidade do caso, o que é permitido por lei.
13: Semana da Conciliação Trabalhista 2026 atendeu mais de 500 mil de pessoas.
8: Os valores movimentados superam os R$2 bilhões. Marla Lacerda.
14: Os números são recordes. Na 10ª edição do mutirão, que aconteceu de 25 a 29 de maio, foram realizadas mais de 97 mil audiências de conciliação em todo o país. Foram fechados mais de 30 mil acordos. No TST, mais de R$100 mil foram arrecadados em processos encerrados. A ideia da campanha é incentivar os acordos e reduzir o volume de ações e o tempo de espera dos trabalhadores para resolver pendências na justiça. Um ganho que vai além de resultados financeiros. O fim de uma disputa é um alívio tanto para a empresa quanto para o trabalhador.
13: Senado Federal inspeciona códigos-fonte dos sistemas eleitorais.
8: Os códigos foram abertos para inspeção em outubro do ano passado. Fábio Ruas.
17: O representante do Senado foi recebido pela equipe da Secretaria de Tecnologia da Informação do TSE. Ele viu uma urna desmontada e analisou a programação dos códigos-fonte. O Senado é a segunda instituição a fazer a inspeção. A primeira foi o Partido União Brasil, que foi ao TSE em maio. Os códigos-fonte são o conjunto de instruções que orientam o funcionamento da urna e dos sistemas eleitorais. A inspeção pode ser feita até setembro, quando será realizada a cerimônia de assinatura digital e lacração dos sistemas eleitorais. A Confederação Nacional do Comércio tem inspeção agendada para a próxima segunda-feira, dia 15 de junho.
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13: Uma boa noite.
8: E até amanhã.
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25: Eu sou Paula Groba.
26: E eu sou Ricardo Nakaoka.
25: E estes são os destaques de hoje do Jornal do Senado, que começa agora.
26: Renegociação de dívidas rurais. Linha de crédito vai atender produtores com perdas de safra entre 2019 e 2025.
25: Brasileira que inventou caneta detectora de câncer defende tecnologia no SUS.
26: Ensino domiciliar recebe apoio em debate no Senado.
25: Boa noite.
26: Boa noite.
25: Em uma tentativa de dar fôlego a produtores rurais afetados por crises climáticas e oscilações do mercado internacional, o Senado aprovou um projeto que cria mecanismos para a renegociação de dívidas no campo. A proposta autoriza o uso de recursos do fundo do pré-sal e de outras fontes para financiar novas linhas de crédito destinadas a agricultores que acumularam prejuízos nos últimos anos.
26: O texto, aprovado com alterações, segue agora para nova análise da Câmara dos Deputados. Repórter Alexandre Campos.
27: Pelo texto, poderão ser beneficiários da linha de crédito especial os produtores rurais, associações e consórcios que no período entre 2019 e 2025 tenham registrado em duas ou mais safras perdas de no mínimo 30% da renda bruta agropecuária comprovadas por laudo técnico. Ex-ministra da Agricultura, a senadora Tereza Cristina, do PP de Mato Grosso do Sul, afirmou que a renegociação é essencial para o setor agrícola, que enfrenta um cenário de dificuldade commodities motivado por diversos fatores.
1: Nós temos as commodities em baixa, nós temos os juros em alta, nós plantamos uma safra com o dólar a 6 e estamos colhendo com o dólar a 5. Isso é mortal para os preços dos agricultores. Fora o problema que o Rio Grande do Sul teve climático e outros estados brasileiros.
27: O texto ainda permite a concessão de desconto para liquidação até o final de 2027 de dívidas de mini, pequenos e médios produtores rurais referentes a operações de crédito contratadas até 31 de dezembro de 2018 e a renegociação de dívidas de produtores de municípios nas áreas de atuação da SUDENE e da SUDAM.
25: E a regularização de áreas rurais embargadas por questões ambientais poderá se tornar mais ágil no país.
26: A Comissão de Agricultura aprovou por unanimidade um projeto que altera o Código Florestal e permite a celebração de acordos entre produtores rurais e órgãos de fiscalização para facilitar a recuperação e a regularização dessas propriedades. Repórter Marcela Cunha.
11: O projeto do senador Sérgio Petecão, do PSD do Acre, prevê que o produtor poderá buscar a regularização da área rural junto ao órgão ambiental. Esse processo será feito por meio de um termo de compromisso, com obrigações para interromper a irregularidade, reparar o dano e regularizar a área. E não vale para atividades como garimpo ilegal, grilagem e infrações em terras indígenas ou unidades de conservação. O relator, senador Zequinha Marinho, do Podemos do Pará, defende que o embargo, criado para interromper danos ambientais, não vire uma punição sem prazo definido.
16: Lá no meu estado, o estado do Pará, o que tem de gente que já cumpriu tudo, mas continua embargado, alguma coisa assustadora. A gente precisa regularizar isso para que a economia rural não venha quebrar, como está acontecendo em função desses embargos.
11: Entre as mudanças feitas pelo relator está um cronograma para análise de embargos que já estão em vigor, priorizando os mais antigos. Durante a discussão, senadores defenderam que o embargo fique limitado à área onde ocorreu a infração, sem comprometer toda a propriedade ou outras áreas vinculadas ao produtor.
25: A possibilidade de pais assumirem integralmente a educação dos filhos dentro de casa voltou ao centro do debate no Senado.
26: Defensores do chamado ensino domiciliar ou homeschooling afirmam que a modalidade amplia a liberdade das famílias e pode oferecer uma formação mais personalizada para crianças e adolescentes. Os detalhes com Márcio Maturana.
19: O presidente da Associação Nacional de Educação Domiciliar, Carlos Vinícius Reis, defendeu o chamado homeschooling com argumentos religiosos.
20: Quando Deus estabeleceu de maneira ainda mais clara que os pais deveriam educar os seus filhos, transmitir para eles a sua fé, a seus valores, a sua moral, a sua concepção, e isso nenhum estado, nenhum regime, nenhuma constituição poderia atentar contra.
19: O senador Eduardo Girão, do Novo do Ceará, foi o requerente da audiência e presidiu a reunião. Ele revelou que já foi feito um pedido de urgência para o projeto ser votado no plenário do Senado e disse que no Brasil o ensino domiciliar vem sendo prejudicado pela justiça.
21: Nós temos a presença de pais aqui que foram ameaçados, né? Inclusive com determinação de um juiz, com todo respeito a quem pensa diferente, para mim um militante.
19: A família citada por Girão participou da reunião e a experiência da condenação dos pais foi relatada pela filha Alícia Denar, de 11 anos.
22: Meus pais foram condenados a 50 dias de detenção em regime semiaberto e esse é o único modo da gente conseguir continuar junto sem eles terem de dormir durante 50 dias com bandidos.
19: A presidente da Comissão de Direitos Humanos, Damaris Alves, do Republicanos do Distrito Federal, disse que o ensino domiciliar é uma tendência mundial.
23: O Brasil quer sentar no mundo inteiro com as nações ricas. As nações ricas têm o ensino domiciliar. Por que que a gente ainda, com relação a esse tema, quer ficar na idade das trevas, na idade primitiva?
19: A Comissão de Educação, onde o projeto está sendo analisado, já fez 3 audiências públicas sobre homeschooling. A maior parte dos debatedores considerou a medida equivocada por fazer uma contraposição entre família e escola, quando as duas são necessárias. O ensino domiciliar foi associado à falta de socialização, ao risco de violência no ambiente doméstico, à desvalorização dos professores e à desconsideração das crianças com deficiência.
25: E uma tecnologia brasileira capaz de identificar células cancerígenas em tempo real durante cirurgias foi destaque em audiência pública na Comissão de Assuntos Sociais.
26: A chamada caneta que detecta o câncer, desenvolvida por uma cientista brasileira, foi apresentada como uma inovação com potencial e parlamentares defenderam a incorporação da tecnologia ao Sistema Único de Saúde. Repórter Marcela Diniz.
0: A Maspec Pen é uma caneta que identifica em mais ou menos 10 segundos células cancerígenas. Testada em cerca de 450 cirurgias para a retirada de 12 tipos de tumores, a tecnologia permitiu uma operação precisa, sem retirada de mais tecido do que o necessário, o que reduziu o tempo de recuperação dos pacientes, a necessidade de novas operações e também de quimio e radioterapias complementares. A invenção é da cientista brasileira Lívia Schiavinato Eberlin, formada pela Unicamp e que atua hoje na Baylor College of Medicine, em Houston, no estado americano do Texas. No Brasil, o Hospital Albert Einstein é o primeiro fora dos Estados Unidos a conduzir testes clínicos em pacientes com cânceres de pulmão e tireoide. Em audiência no Senado, Lívia Eberlin defendeu a incorporação da tecnologia ao Sistema Único de Saúde.
2: Todos os dias a gente recebe uma mensagem perguntando: Lívia, quando que estará disponível no SUS? E essa é a realidade que a gente precisa mudar, né? O acesso à tecnologia de ponta tem que ser para todos.
0: A senadora doutora Eudócia, do PSDB de Alagoas, que presidiu o debate, defendeu rapidez nas análises da Anvisa e da Comissão Nacional de Incorporação de Tecnologias no SUS, a Conitec, para que a caneta detectora de câncer possa ser oferecida nos tratamentos oncológicos da rede pública de saúde.
25: Enquanto o mundo volta as atenções para o futebol com a abertura da Copa do Mundo masculina nesta quinta-feira, o Brasil segue avançando nos preparativos para receber a Copa do Mundo feminina de 2027.
26: O Senado aprovou um projeto que estabelece regras para a isenção do ISS sobre serviços ligados à organização e à realização da competição. A medida busca garantir o cumprimento dos compromissos assumidos pelo país junto à FIFA para sediar o torneio. Repórter Pedro Pincer.
3: A medida não cria automaticamente o benefício, mas estabelece uma base legal para que os municípios decidam, por meio de legislação própria, se vão ou não adotar a desoneração. A adoção de incentivos fiscais costuma fazer parte desse tipo de acordo internacional, com o objetivo de garantir a estrutura necessária para a realização da competição. Para o relator, senador Romário, do PL do Rio de Janeiro, a realização da Copa no Brasil transcende a questão econômica.
4: Agora, na Copa Feminina, sem projetos e obras faraônicas, estamos falando do mais importante, da essência do esporte, o legado social que ela deixará. Estamos falando de jovens e crianças que certamente irão se inspirar com as atletas e com a festa nos estádios.
3: O evento será disputado em Brasília, Belo Horizonte, Rio de Janeiro, São Paulo, Recife, Salvador, Fortaleza e Porto Alegre. O texto segue agora para a sanção presidencial.
26: Com edição de Paula Groba e trabalhos técnicos de João Lira, o Jornal do Senado fica por aqui. Acompanhe agora as notícias da Câmara dos Deputados. Boa noite.
25: Boa noite e até amanhã.

0: Relator apresenta nova versão à proposta que criminaliza a misoginia.
1: Projeto prevê redução de desigualdades regionais no tratamento do câncer.
0: Câmara pode votar adesão do Brasil a medidas contra a violência no trabalho.
1: Boa noite. A Câmara pode votar a adesão do Brasil à Convenção Internacional que prevê punições e reparações para assédio e violência no trabalho. O repórter Antônio Vital tem os detalhes da proposta.
2: Ganhou o regime de urgência e pode ser votado pelo plenário da Câmara a proposta que aprova a adesão do Brasil à Convenção da Organização Internacional do Trabalho.

0: baseados no gênero como práticas inaceitáveis e inclui o assédio sexual como violência praticada contra as pessoas em razão do seu sexo e gênero. Outro trecho estabelece que as medidas previstas na convenção se aplicam à violência e assédio que ocorre no trabalho, inclusive durante os deslocamentos do empregado. Deputados da oposição criticaram a adesão do Brasil à convenção. Para o deputado Cabo Gilberto Silva, do PL da Paraíba, o texto pode acarretar punições aos empregadores, mesmo que a violência ocorra fora do ambiente de trabalho. Já o deputado Márcio Marinho, do Republicanos da Bahia, sugeriu alteração para que a expressão gênero seja interpretada como uma referência ao sexo da pessoa. O deputado Kim Kataguiri, do Missão de São Paulo, disse que os termos do tratado são vagos.
1: Obviamente, sempre se coloca palavras bonitas para tentar justificar enfrentamento a assédio, coisas que todos são favoráveis, mas quando você vai ver nas definições, você coloca aqui a violência e o assédio, a definição, um conjunto de comportamentos e práticas inaceitáveis ou ameaças de tais comportamentos que sejam suscetíveis de causar dano econômico. O que que é uma ameaça de um comportamento inaceitável capaz de causar um dano econômico?
0: A convenção entrou em vigor em 2021 e até 2023 já tinha sido ratificada por 27 países, entre os quais a Inglaterra, Espanha, Itália, Uruguai, Peru e Argentina. Na Câmara, parecer pela aprovação do texto apresentado pela deputada Fernanda Melchiona, do PSOL do Rio Grande do Sul, não chegou a ser votado pela Comissão de Relações Exteriores. Ela citou estudos que indicam que uma em cada três mulheres afirma ter sofrido algum tipo de assédio sexual no ambiente de trabalho. Ao defender o regime de urgência para a proposta, a deputada Jaque Rocha, do PT do Espírito Santo, disse que a convenção amplia o combate à violência.
2: Essa ratificação, ela cria uma base internacional para fortalecer e ampliar os instrumentos de combate à violência e principalmente fortalecendo leis, como nós aprovamos aqui, que cria o programa Emprega Mais Mulheres, para dar mais suporte às medidas administrativas e de proteção no serviço público e privado.
0: Ainda não há data para votação no plenário da Câmara da proposta que aprova a adesão do Brasil à Convenção da OIT sobre combate à violência e assédio no trabalho. Da Rádio Câmara de Brasília, Antônio Vital.
3: Trabalho.
4: Alexandre Lindemaier, do PT do Rio Grande do Sul, celebra a aprovação na Câmara de proposta que acaba com a escala 6x1. O parlamentar afirma que a redução da jornada para 40 horas semanais representa um avanço para a qualidade de vida dos trabalhadores.
5: Alexandre Lindemaier critica projeto apresentado no Senado que permite regime flexível de trabalho com pagamento baseado nas horas cumpridas. Ele avalia que a medida ameaça direitos trabalhistas ao reduzir a previsibilidade de jornada, salário e descanso.
4: Enfermeira Rejane, do PCdoB do Rio de Janeiro, critica o que classifica como terceirização da saúde pública por meio das organizações sociais. Ela avalia que o modelo das chamadas OSs impõe metas e cobranças que precarizam o trabalho de profissionais responsáveis pelo cuidado dos pacientes.
5: Enfermeira Rejane defende a criação de uma CPI na Assembleia Legislativa do Rio de Janeiro para investigar a atuação das organizações sociais. Ela afirma que essas entidades adotam contratos marcados por pejotização, com relatos de salários atrasados e perda de direitos trabalhistas.
3: Desenvolvimento Regional.
4: Pedido de vista adiou a votação de uma proposta que aumenta os repasses federais para municípios e cria fundos para as regiões Sul e Sudeste. A repórter Noelle Nobre tem mais detalhes da votação.
6: Um pedido de vista coletivo adiou para o próximo dia 17 de junho a votação da proposta de emenda à Constituição que aumenta em 1 ponto percentual os repasses da União para o Fundo de Participação dos Municípios, o FPM. A proposta, em análise em comissão especial da Câmara, também cria fundos constitucionais de financiamento para as regiões Sul e Sudeste. O adiamento foi solicitado pelo deputado Reginaldo Lopes, do PT de Minas Gerais, um dos autores da PEC original, para que os parlamentares tenham mais tempo de dialogar sobre o texto elaborado pelo relator, deputado Arnaldo Jardim, do Cidadania de São Paulo. Lopes explicou.
7: E a ideia é que pudesse, então, construir uma transição para a aprovação desta emenda constitucional. Se for possível, eu preferia então que a gente pudesse, sei lá, suspender ou deixar para a gente apreciar na semana que vem.
6: O parecer de Arnaldo Jardim prevê que a União entregue a estados e municípios 53% da arrecadação do imposto de renda.

0: do IPI e do novo imposto seletivo. Atualmente, esse índice é de 50%. Com a mudança, o FPM passará a receber uma parcela adicional de 1% em março de cada ano, somando-se aos repasses já existentes de julho, setembro e dezembro. O relator argumentou que o reforço no FPM é vital para prefeituras que lidam com custos operacionais crescentes. Além disso, o texto institui fundos para o Sul e Sudeste, destinando 1% da arrecadação federal para cada região financiar o setor produtivo local por meio de bancos regionais. O objetivo, segundo Arnaldo Jardim, é dar tratamento igualitário às regiões do país.
1: A região Nordeste já tem um fundo de desenvolvimento, a região Centro-Oeste também o tem, a região Norte tem um fundo de desenvolvimento, e exatamente as duas outras regiões. As regiões sul-sudeste não têm.
0: O texto atual incorpora sugestões de outras propostas que tratam do assunto e estão sendo analisadas na Câmara. Da Rádio Câmara de Brasília, Noelle Nobre.
2: Economia.
3: Beto Preto, do PSD do Paraná, apresentou o projeto de lei que prevê a extinção do Conselho Administrativo de Recursos Fiscais, o CARF. Ele argumenta que o modelo atual contribui para a demora no julgamento de processos envolvendo grandes débitos tributários.
4: O deputado apoia um novo sistema de contestação fiscal no qual os contribuintes tenham acesso mais célere à análise judicial de seus casos. Para Beto Preto, a ideia é modernizar os procedimentos e tornar a relação entre cidadãos e administração tributária mais simples e eficiente.
2: Agricultura.
3: Rafael Simões, do União de Minas Gerais, cobra do governo federal medidas contra a concorrência desleal no comércio de leite importado da Argentina e do Uruguai. O legislador afirma que produtores brasileiros estão decepcionados com a falta de ação por parte do executivo.
4: Rafael Simões destaca a força da pecuária leiteira do Brasil para a economia nacional. Ele também defende a aprovação de propostas que criam uma linha especial de renegociação de dívidas de produtores rurais afetados por eventos climáticos com o uso de recursos do Fundo Social do Pré-Sal.
2: Transportes.
3: Eduardo Bismarck, do PV do Ceará, pede ao DENIT medidas para aumentar a segurança na BR-304, no trecho que corta o município de Aracati. Entre as reivindicações estão a retirada de lombadas das pontes sobre o rio Jaguaribe e a adoção de alternativas que reduzam os acidentes.
4: O parlamentar também defende a implantação de uma rotatória e o reforço da sinalização no acesso às praias de Canoa Quebrada, Marjolândia e Quixaba. Segundo ele, as intervenções são necessárias para melhorar a mobilidade e acompanhar o crescimento do turismo na região.
2: Segurança Pública.
3: A relatora da proposta que criminaliza a misoginia apresentou ajustes ao texto principal que está em debate na Câmara. A expectativa é que o projeto seja votado ainda este mês no plenário, como informa o repórter José Carlos Oliveira.
5: A coordenadora do Grupo de Trabalho de Criminalização da Misoginia, deputada Tabata Amaral, do PSB de São Paulo, anunciou ajustes no projeto de lei sobre o tema, já aprovado no Senado e com possível votação no plenário da Câmara dos Deputados ainda neste mês, com relatoria da própria deputada. O texto original equipara a misoginia ao crime de racismo, o que a torna inafiançável e imprescritível. Tabata alterou principalmente a definição de misoginia.
6: A fim de preservar a uniformidade conceitual da legislação penal e processual penal sobre o tema, propomos a substituição dos termos ódio e aversão previstos no projeto para caracterização da misoginia pelas expressões menosprezo ou discriminação em razão da condição de mulher.
5: Tabata Amaral afirmou que a aprovação da proposta será avanço civilizatório essencial. A misoginia é descrita como fenômeno estrutural profundamente enraizado em relações de poder historicamente marcadas pela desigualdade de gênero. A deputada também identificou crescente disseminação de comunidades e redes de conteúdo na internet associadas à chamada machosfera, que difundem narrativas de hostilidade ao feminino e promovem processos de radicalização, sobretudo entre jovens. Entre outros pontos, o novo texto de Tabata Amaral prevê suspensão temporária de conta ou perfil de internet que veiculem conteúdo ilícito.
6: A gente precisa aprovar esse texto ainda nesse mês, porque enquanto a gente não atualiza a legislação, a gente vai ter criminosos que não só se sentem à vontade, mas estão sendo autorizados todos os dias a dizerem que mulheres podem e devem ser assassinadas, podem e devem ser humilhadas, podem e devem ser estupradas. É isso o que a gente quer combater.
5: Segundo a deputada, as audiências do grupo de trabalho da Câmara mostraram que o feminicídio é muitas vezes uma morte anunciada, precedida por violência verbal e simbólica. Tabata Amaral manteve a previsão de pena de 2 a 5 anos de reclusão e multa para crimes praticados em razão de misoginia, mas incluiu, entre os agravantes, o crime contra criança, adolescente e pessoa idosa ou com deficiência. O texto ainda poderá passar por novos ajustes até 16 de junho, quando será votado no GT e depois levado ao Colégio de Líderes e ao plenário, possivelmente na mesma semana, de acordo com a deputada.
6: E aí, fiquem muito à vontade nos próximos dias para me procurar, para que a gente possa ir ajustando e que traga de fato um consenso de todos os membros do nosso grupo de trabalho.
5: Tabata Amaral também definiu propostas prioritárias complementares ao projeto de lei principal. Duas já estão formalizadas e tratam do enfrentamento à violência digital contra as mulheres. A outra proposta é um anteprojeto sobre investigação e atendimento das vítimas de ato de misoginia com medidas de prevenção à violência doméstica e familiar contra a mulher. A deputada Talíria Petroni, do PSOL do Rio de Janeiro, manifestou otimismo quanto à rápida aprovação dos textos no Congresso.
7: Tem muitas diferenças que constituem as deputadas da bancada feminina, mas tem também muitas coisas que nos unem e, lamentavelmente, a violência é uma delas. 367 meninas menores de 18 anos foram vítimas de feminicídio nos últimos 5 anos. A vida inteira interrompida pelo feminicídio. Isso é chocante num país que, infelizmente, todo ano mata quase 1.500 mulheres por serem mulheres.
5: O grupo de trabalho ainda apresentou uma indicação ao Ministério das Mulheres para a regulamentação de medidas de prevenção e enfrentamento à violência digital contra a mulher, além de ações preventivas em articulação com os órgãos federais. Da Rádio Câmara de Brasília, José Carlos Oliveira.
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4: Rogério Correia, do PT de Minas Gerais, exige apuração sobre documentos divulgados por reportagem a respeito de pagamentos do Banco Master ao filme Dark Horse, ligado à trajetória do ex-presidente Jair Bolsonaro. Ele afirma que o material indica repasses em dólar entre 2025 e 2026.
8: Rogério Correia questiona a origem dos recursos envolvidos. O deputado pede investigação sobre uma possível conexão entre as transferências feitas ao projeto cinematográfico e verbas da Previdência dos Servidores do Estado do Rio de Janeiro.
4: Coronel Crisóstomo, do PL de Rondônia, elogia a postura dos políticos da direita diante dos desafios enfrentados pelo Brasil. Ele afirma que os parlamentares de oposição têm contribuído para o fortalecimento da segurança pública, do agronegócio e de valores ligados à família.
8: Coronel Crisóstomo acrescenta que o país também precisa de mudanças na condução da economia para evitar mais pressão sobre a população. O deputado critica a política econômica do governo federal, citando o editorial da imprensa que alerta sobre o aumento de gastos públicos.
4: Ricardo Maia, do MDB, faz um balanço de sua agenda no interior da Bahia, destacando encontros com lideranças políticas e comunidades locais. Ele afirma que sua presença nos municípios fortalece o diálogo com a população e permite acompanhar de perto as demandas regionais.
8: Ricardo Maia também ressalta a participação em inaugurações e visitas a obras em andamento. Ele defende que a atuação no interior é fundamental para contribuir com ações voltadas ao desenvolvimento local e à melhoria da qualidade de vida da população.
2: Saúde.
4: A Comissão de Finanças e Tributação da Câmara aprovou proposta para ampliar o combate ao câncer e a assistência aos pacientes, reduzindo as desigualdades regionais de acesso ao tratamento. A repórter Sofia Peçanha tem os detalhes.
9: A Comissão de Finanças e Tributação da Câmara dos Deputados aprovou a criação de um Programa Nacional para Combate ao Câncer. Originalmente, o projeto estabelecia o Fundo Nacional de Combate ao Câncer e de Assistência a Portadores. Mas, por recomendação do relator do texto, deputado Merlong Solano, do PT do Piauí, a comissão optou por substituir o fundo pelo Programa Nacional de Combate ao Câncer e de Assistência a Portadores. Entre as prioridades previstas estão a prevenção e o diagnóstico precoce da doença, a ampliação do acesso aos serviços de oncologia, a qualificação de profissionais de saúde e apoio à pesquisa científica. Se a proposta for transformada em lei, o Ministério da Saúde deverá regulamentar o programa e definir as ações necessárias para sua implementação. Segundo Merlong Solano, ações de prevenção e diagnóstico precoce são fundamentais para aumentar as chances de sucesso no tratamento.
10: A gente sabe que o câncer é uma das enfermidades que mais agrava a vida das pessoas, mas felizmente ele cada vez mais tem cura, desde que haja cuidados preventivos e tratamento rápido, até mesmo precoce, se for possível, melhor. O que implica na montagem de toda uma rede de informação e de diagnóstico precoce.
9: O texto também determina que o programa prioriza a redução das desigualdades regionais no acesso aos serviços oncológicos. O relator afirma que a intenção é reduzir a necessidade dos pacientes se deslocarem longas distâncias para realizar exames, consultas ou tratamentos especializados.
10: Também no projeto, a gente estabeleceu a necessidade do Ministério dar especial atenção à descentralização dessa rede, no sentido de diminuir a desigualdade regional que existe em relação ao acesso ao tratamento do câncer.
9: A criação de um Programa Nacional de Combate ao Câncer será analisada agora pela Comissão de Constituição e Justiça, antes de seguir ao Senado. Da Rádio Câmara de Brasília, Sofia Peçanha.
2: Direitos Humanos.
8: Robinson Faria, do PP do Rio Grande do Norte, quer impedir a aplicação de punições baseadas na lei do silêncio em situações relacionadas a comportamentos de pessoas com transtorno do espectro autista. A ideia é evitar constrangimentos contra famílias atípicas.
4: Robinson Faria afirma que a proposta surgiu após o relato de uma mãe de crianças autistas que teria sido ameaçada e intimidada em seu condomínio. Para o deputado, é papel do legislativo garantir mais respeito às necessidades das pessoas neurodivergentes e de seus familiares.
8: Termina agora o Jornal Câmara dos Deputados, produzido pela Rádio Câmara, com trabalhos técnicos de Wellington Teles e a apresentação de Val Monteiro e Luciana Vieira. Uma boa noite para você.
4: A Voz do Brasil está de volta amanhã. Boa noite.
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1: 22 horas.
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4: 22:25.
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0: 22:59.
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0: 23 horas.
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2: Vinte e três horas e 25 minutos.
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4: 23 horas, 46 minutos.

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1: Meia-noite e 20 minutos.
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0: uma hora.
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2: Não tem jeito, meu compadre. 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
1: 1:27.
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0: Lara Barreto.
1: Obrigado, Léo Rafael.
2: 1:33.
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0: 1:47.
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2: 2 horas.
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1: 2:22.

0: 2:38.
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0: 2:50.
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0: 6:28.
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3: 4 horas.
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Prepara aí o coração, gente. Agora o bicho vai pegar mesmo. A música sertaneja é a música mais querida do brasileiro. É a música verde e amarela. É a música que tem a cor da nossa bandeira. Mas no ano de 2012, ela perdeu o seu maior ídolo, que foi o nosso amigo Tinoco, da dupla Tonico e Tinoco. Por isso eu quero convocar mais de 30 mil pessoas pra gente fazer homenagem a Tonico e Tinoco. É vocês que vão

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0: 4:39.
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0: 4:51.
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Zico e Zeca aqui no nosso Café Sertanejo, são 5:06. Bom dia, bom dia. Seguindo nessa manhã de sexta-feira, 12 de junho, com Abel e Caim, Doutor Caipira.

0: Essa é a nossa rainha do sertanejo. A majestosa Roberta Miranda com o clássico absoluto São Tantas Coisas. Essa lá de 1986 pra gente recordar do seu primeiríssimo histórico álbum de estúdio. Essa música foi o verdadeiro passaporte da Roberta para conquistar o Brasil inteiro e se tornar a primeira mulher a vender mais de 1 milhão de cópias no debut. São Tantas Coisas, é aquela poesia rasgada sobre o que os segredos, os desabafos e as dores de um amor perdido. Fechou aqui a nossa sequência. São 5:15. Teve aqui ainda Guilherme e Santiago com Franguinho na Panela, Doutor Caipira com Abel e Caim, Zico e Zeca, Mineirinho Não Faz Feio, Caçando e Pescando com Cacique Pajé, abrindo aqui a segunda hora do nosso café de hoje. Vou passar aqui no nosso WhatsApp e registrar as primeiras participações. Um bom dia aqui para Sueli, ali no Jardim Primavera. Lindona, Barreirito, depois do intervalo para você, tá? A Sueli, é Sueli ou Sueli? Ah. Confirma para mim, viu, Lindona? Ela participa com a gente todas as manhãs. Bom dia para Margarete, também aqui ligada com a gente. Alô, Adão Oliveira, bom dia, bom dia. Valeu pela mensagem, tamo junto. 669-9675-0551 para você também deixar aqui o seu bom dia. Conta pra gente onde você tá acompanhando o nosso café nesse início de manhã de sexta-feira. Hoje é dia dos namorados. E aí, já comprou o presente pro dia dos namorados? Essa é a data em que os casais aproveitam para celebrar sua união, agradecer o companheirismo e a dedicação entre ambos durante o ano todo, né? Muitos países comemoram o Dia dos Namorados no dia 14 de fevereiro, dia de São Valentim. No Brasil, a comemoração foi adaptada para tentar ajudar o comércio em São Paulo no mês de junho, pois nesse mês o desempenho do comércio era bem fraco. Tem mais? Ah, é Sueli mesmo, não é Sueli, né? Sueli. Agora sim acertei.
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0: 5:31. O mestre absoluto das comitivas, o nosso querido Sérgio Reis, com o clássico A Boiada. Essa lá de 1975. Bem naquela década de ouro, onde o Sérgio consolidava sua transição definitiva para o sertanejo raiz e se tornava aí a voz oficial aí do homem do campo. Essa música é uma verdadeira pintura em forma de som. Fechando aqui a nossa sequência. Teve aqui ainda o Zé Fortuna com Pitangueira, Flor do Baile, Trem do Pantanal com Almir Sater, Barreirito, o cantor das Andorinhas. Essa foi especial aqui para nossa fã Sueli, ali no Jardim Primavera. Bom dia aqui para Eliana. Tá oferecendo para o esposo, o eterno namorado Mauro. Quer ouvir uma do Tonico e Tinoco? Daqui a pouquinho, tá? Depois do nosso intervalo.
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braço arrepiar e o pé bater no chão instantaneamente, né? É tipo de modão que todas as gerações, desde o avô até o neto, que combina perfeitamente com a nossa programação aqui do Café Sertanejo. Teve ainda o som do Gini Gen, Toalha Branca, Peito Estraçalhado com Léo Canhoto e Robertinho, Tonico e Tinoco, Rei do Gado. Essa aqui do Tonico e Tinoco foi especial aqui para nossa ouvinte fã, que pediu a Eliana, mandando pro eterno namorado, o esposo, o Mauro, que também tá aqui ligado com a gente. Bom dia aqui pra Geucilene. Tá mandando um som aqui pro marido dela, o eterno namorado Valdemir. Um abraço, bom dia pro casal aí. Geucilene, lá no São Mateus. Bom dia, Ju.

0: A hora certa, 5h47.
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0: Um dos maiores clássicos do sertanejo romântico lá dos anos 90. Eu tô falando de Minha Estrela Perdida com João Paulo e Daniel, exatamente de 1996. Pra gente fechar essa segunda hora aqui do nosso Café Sertanejo de hoje.
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0: 6:08. Bom dia, bom dia. Amanhã de sexta-feira, 12 de junho de 2026. Céu parcialmente nublado, 22 graus na capital do agro. Hoje é o dia dos namorados. Muitos países comemoram o Dia dos Namorados no dia 14 de fevereiro, dia de São Valentim, você sabia? Aqui no Brasil a comemoração foi adaptada para tentar ajudar o comércio de São Paulo no mês de junho, pois nesse mês o desempenho do comércio era bem fraco. E chegando aqui, abrindo essa última meia hora aqui do café, Viola Caipira, na voz de Jean Giovanni, 6:09.

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2: 6:12.

0: Pescuma, Henrique Claudinho, Trem do Pantanal, 6 horas e 18 minutos. TV do Marco Aurélio e Paulo Sérgio, Deus a Menina. Viola Caipira com Jean Giovânio, abrindo a última meia hora aqui do café. Bom dia pro Mikael Richard, ligado aqui na programação do nosso café. A Marlene Faganelli também. Uma excelente manhã. Mais cedo o Marlon Binotti também tá aqui ligado, pediu o som do Chitãozinho Chororó. Um abraço para você e toda a família Binotti. Tá chegando aquela mensagem de otimismo e reflexão? 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
1: Dia dos Namorados. E eis que chega outra vez. Hoje, 12 de junho, haverá muitas flores, perfumes, presentes, jantares à luz de velas, abraços, expectativas. Sim, embora esse apressar das coisas que vivemos no mundo, de muitos ficares, de conquistas apressadas e descomprometimentos, o amor continua na moda. E basta se anunciar o Dia dos Namorados para que o coração bata diferente. A origem do Dia dos Namorados remonta ao século III da nossa era. Conta-se que, durante o governo do imperador Cláudio II, este proibiu a realização de casamentos em seu reino com o objetivo de formar um grande e poderoso exército. Cláudio acreditava que, se os jovens não tivessem família, se alistariam com maior facilidade. Apesar disso, um bispo romano continuou a celebrar casamentos, mesmo com a proibição do imperador. Seu nome era Valentim e as cerimônias eram realizadas em segredo. A prática foi descoberta, Valentim foi preso e condenado à morte. Enquanto preso, muitos jovens lhe enviavam flores e bilhetes dizendo que eles ainda acreditavam no amor. Valentim foi decapitado em 14 de fevereiro de 270 d.C. A partir de então, o dia de São Valentim, 14 de fevereiro, passou a ser tido como Dia dos Namorados em vários países. No Brasil, a data do Dia dos Namorados é comemorada 12 de junho, por ser a véspera do dia 13, dia de Santo Antônio. É que Santo Antônio tem tradição de casamenteiro, provavelmente por suas pregações a respeito da importância da união familiar, que na época era combatida pelos cátaros. Independentemente de datas, o mais importante é a manifestação do amor. É ter um dia para aqueles de que nós que andamos esquecidos de como é importante demonstrar que se ama. Um dia para todos os casais namorados, noivos, casados. Um dia especial para lembrar de como é bom amar. Como é bom ter alguém ao seu lado para dar e receber carinho. E nesse dia, é bom recordar os tempos felizes de um início de namoro, de casamento. E se houver rusgas, que sejam desfeitas com um abraço, com um beijo, flores e ternura. Porque, afinal, é maravilhoso ter alguém para amar. Pense nisso. Mas pense hoje, Dia dos Namorados. Chegamos assim ao final de mais um Pense Nisso. 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

Jorge Matheus, Flor, 6h28, é hora de a gente fechar o nosso café sertanejo. Dessa sexta-feira, o café volta amanhã, na madrugada, às 4 horas. Já já tem o Primeira Página Estadual, direto da capital, com toda a nossa equipe de jornalismo. 7 horas tem Primeira Página Local aqui com a Tamara Figueiredo e a Giovana Claus. Às 8 eu tô de volta com Amanhã 89 e eu te espero. Até lá.

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0: Sexta-feira, 12 de junho de 2026. Ouça os destaques de hoje do Primeira Página. Pescadores cobram pagamento de benefício atrasado em Mato Grosso. Começa o vazio sanitário e fiscalização será ampliada no estado. Duplicação da BR-163 altera trânsito entre Vera e Sinop. E obras aqui em Cuiabá fecham trecho da Miguel Sutil neste fim de semana. Essas e outras informações você confere a partir de agora, no Primeira Página, que está começando.
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0: Ótima manhã para você, ouvinte. Que bom ter você por aqui. Vamos juntos. Primeira Página no ar, a partir de agora, junto eu e Yasmin Oliveira, junto com a nossa equipe de jornalismo espalhada pelo estado. Nós vamos fazer companhia para você até as 8 horas da manhã. Tá bom? Com muita informação para você começar muito bem o seu dia. Bom, antes de começar com as informações, a gente sempre fala por aqui o que, que é comemorado na data de hoje. Então, além do Dia dos Namorados, né? Porque hoje é um dia especial para o mercado também, para os casais, marcado pelo romance, também tem valorização da cultura e do raciocínio. Como eu disse, para começar, Dia dos Namorados no Brasil, uma data dedicada a celebrar o amor, a união e o afeto entre os casais. Você sabe como é que surgiu essa data? A gente fala muito aqui sobre o Dia dos Namorados, mas a origem dela, tem noção? Deixa eu contar para você então. Aqui no Brasil tem uma origem diferente da maioria dos países, tá? Dos outros países. A data ela foi criada na década de 40 pelo publicitário João Dória, pai do ex-governador de São Paulo, a pedido de lojistas que queriam aquecer as vendas em um período fraco do comércio. A ideia foi escolher uma data próxima ao dia de Santo Antônio, conhecido como Santo Casamenteiro, e por isso o Dia dos Namorados passou a ser comemorado no dia 12 de junho, véspera do dia de Santo Antônio, que é amanhã, dia 13. Além disso também, além do Dia dos Namorados, hoje é o Dia Mundial contra o Trabalho Infantil. A data é um chamado urgente para a conscientização e a ação de governos e sociedade civil para erradicar o trabalho infantil e garantir que todas as crianças tenham direito a uma infância saudável, com educação e também o direito de brincar. Celebramos hoje também o Dia do Enxadrista. A data homenageia aqueles que dedicam seu tempo à prática do xadrez, um jogo que, além de ser esporte da mente, exige também estratégia, paciência e muito pensamento crítico. Aliás, hoje a gente tem uma reportagem especial sobre isso. Hoje, sexta-feira, então, que seja o seu dia, seja de muito amor. Uma excelente sexta para você, ouvinte, que está aí amanhecendo o dia junto conosco, tá? Vamos para as ruas agora. Stephanie Gomes fala com a gente. Como é que amanheceu o trânsito aqui na capital? Stephanie, bom dia.
2: Bom dia, Yasmin. Uma ótima sexta-feira para você e a todos que nos acompanham aqui no Primeira Página. Se o pessoal está pensando em pegar o trânsito ou já está nas ruas, né? Vamos falar das principais vias agora, porque muitos motoristas precisam passar por esse trajeto aqui na capital. Começando pela Avenida dos Trabalhadores, próximo à Escola Estadual Hélio Palma, o trânsito por ali seguindo normalmente. A Avenida Dom Aquino, na região central de Cuiabá, está com trânsito calmo por enquanto, apesar de ter bastantes veículos por ali. Saindo do centro de Cuiabá agora, indo um pouco para a região do Hospital Municipal de Cuiabá, a Avenida Bernardo Antônio de Oliveira está com trânsito fluindo também sem congestionamento. Vamos dar um pulo em Várzea Grande, porque a Murilo Domingos, na região ali do aeroporto de Várzea Grande, está com toda a sua extensão bem tranquila, por enquanto, o motorista consegue passar tranquilamente. Mas daqui a pouco eu trago mais informações de outras vias para deixar o motorista e os nossos ouvintes muito bem informados, né, Yasmin?
0: Isso aí, Stephanie, tá bom, te espero, tá? Enquanto a Stephanie vai acompanhando o trânsito aqui na região metropolitana, nós vamos para a região norte do estado falar com a Tâmara Figueiredo, porque quem vai pegar a BR também precisa ficar atento. Se você está na intenção de seguir para o Nortão ou já está a caminho do Nortão nos ouvindo, nos dando carona aí, ó, atenção. Na BR-163, o trecho entre Vera e Sinop tem mudança no trânsito nesses próximos dias. Quem vai contar pra gente é a Tâmara Figueiredo, lá de Sorriso. Bom dia, Tâmara.
3: Olá, Yasmin, bom dia a você, bom dia aos ouvintes, um feliz Dia dos Namorados, né? Pois é, a Rota do Oeste está com essas duas novas frentes de obras, né? Como parte aí do projeto de duplicação aqui da rodovia, e isso altera o fluxo de veículos em alguns trechos. A primeira mudança acontece nesta sexta-feira, às 15h, em Sinop, entre os quilômetros 797 e 805,7. Nesse trecho, os motoristas passarão a utilizar a pista nova, já nos dois sentidos. Em Vera, a alteração está programada para segunda-feira, a partir das 8h, entre os quilômetros 782 e 786. A operação segue o mesmo modelo e tem como objetivo garantir mais segurança para quem viaja e também para as equipes que trabalham na duplicação da rodovia. A concessionária informa que o trânsito vai permanecer em mão dupla durante todo o período de obras. E para evitar transtornos, os trechos receberam sinalização reforçada e a orientação é que os condutores redobrem a atenção, respeitem os limites de velocidade e sigam aí as indicações ao longo de todo o percurso. Volto com você, Yasmin.
0: Obrigada, Tâmara. Ótima manhã para todos aí na região norte do estado. Do Nortão, nós vamos para a região sul, porque lá em Rondonópolis teve operação. Uma operação contra integrantes de uma facção criminosa mobilizou policiais de Mato Grosso e Mato Grosso do Sul. Durante o cumprimento dos mandados, em Rondonópolis, dois suspeitos morreram. Alex Bettinardi traz as informações para a gente, conta os detalhes desse caso. Como que esses suspeitos morreram, Alex? Bom dia.
4: Yasmin, bom dia para você também, bom dia a todos os nossos ouvintes. Essa foi a segunda fase da Operação Leviatã, que tem como alvo integrantes da facção criminosa Comando Vermelho. Foram cumpridos 4 mandados de prisão temporária e 4 de busca e apreensão. 3 dos alvos estavam em Rondonópolis e 1 em Coxim, Mato Grosso do Sul. Durante o cumprimento de um dos mandados em Rondonópolis, os policiais localizaram um dos principais investigados da operação em uma residência que era usada como esconderijo da organização criminosa. Segundo a Polícia Civil, 2 suspeitos reagiram à abordagem armados e no confronto com as equipes foram atingidos. Eles foram socorridos, encaminhados a uma unidade de saúde, mas não resistiram aos ferimentos. No imóvel, os policiais apreenderam armas de fogo, uma quantidade de drogas semelhante à maconha. As investigações continuam para identificar os outros envolvidos e combater a atuação da facção criminosa. Yasmin, são essas informações por aqui. Volto com você na capital. Boa sexta pra gente.
0: Para todos nós, excelente jornal para você e daqui a pouco também em Rondonópolis, Alex. E olha, ainda falando sobre segurança pública, tem uma informação aqui sobre apreensões de drogas. O número chama muita atenção. Mato Grosso tem registrado cada vez mais apreensões de drogas. Nos últimos 10 anos, para você ouvinte ter ideia, o volume saltou de pouco mais de 8 toneladas para quase 60 toneladas apreendidas no estado. Especialistas explicam que isso tem relação com a localização estratégica de Mato Grosso. O estado faz fronteira com a Bolívia e acabou se tornando uma importante rota para o tráfico de drogas. Outro fator apontado é a disputa entre facções criminosas pelo controle dessas rotas, principalmente nas regiões de fronteira. Segundo analistas, Mato Grosso deixou de ser apenas um local de passagem e, infelizmente, passou a ter um papel importante nessa logística do narcotráfico no país. Ao mesmo tempo, as forças de segurança têm ampliado as operações de combate ao crime, o que também ajuda a ampliar o aumento nas apreensões registradas nos últimos anos. Mas agora, mudando de assunto, saindo do setor de segurança pública, a gente vai dar uma prestação de serviço, trazer aqui para você, ouvinte. Porque 7 cidades aqui do estado realizam um mutirão de graça para reconhecimento de paternidade. Atenção, tem intenção de participar? Quer saber se a sua cidade está contemplada? Então ouça a reportagem da Clara Lucite e ela explica pra gente essa programação. Bom dia, Clara!
5: Olá, Yasmin. Bom dia para você também, para quem acompanha o Primeira Página. Essa ação é realizada em Cuiabá, Várzea Grande, Sinop, Cáceres, Barra do Garças, Pontes e Lacerda em Nova Mutum. As inscrições já começaram e segue até o dia 30 de junho. O mutirão é promovido pela Defensoria Pública de Mato Grosso e oferece atendimentos de graça para famílias que buscam regularizar o nome do pai na certidão de nascimento dos filhos. A defensora pública Elianete Nazário falou sobre o alto número de crianças que são registradas sem o nome do pai em Mato Grosso e sobre o preenchimento do formulário de inscrição. Vamos ouvir.

0: o atendimento será mais ágil e não vai ficar naquela fila que outros assuntos que não são específicos assim. Pode ser preenchido pela mãe, pode ser preenchido pelo próprio filho e também pode ser preenchido pelo pai, que também queira fazer esse reconhecimento.
1: Na ação também pode ser feito o reconhecimento socioafetivo em caso de padrasto. E além do reconhecimento de paternidade, também serão oferecidos exames de DNA, acordos de pensão alimentícia, guarda e regulamentação de visitas. O objetivo é facilitar a resolução de questões familiares sem a necessidade de um processo judicial mais longo. A proposta também é reduzir o número de crianças e adolescentes que ainda não têm o nome do pai no registro de nascimento. De acordo com o cronograma, a coleta de material para os exames de DNA será feita nos dias 9 e 10 de julho na capital e no dia 3 de julho para as outras cidades. Os resultados devem ser entregues até o dia 28 de julho e já o chamado dia D está marcado para o dia 1º de agosto. Yasmin, volto com você no estúdio.
2: Obrigada, Clara, pelas informações. Agora nós vamos para o intervalo. Na sequência, a gente volta por aqui falando sobre o vazio sanitário da soja, que já começou, também sobre a manifestação dos pescadores que cobraram aí do governo do estado o pagamento do benefício que foi prometido para eles. Também tem nova lei que está valendo aqui em Mato Grosso. Tem vários assuntos especiais aqui para você. Fica aí, nós já voltamos.

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2: 6h49.
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1: De volta com Primeira Página. Boa manhã para você que tá aí acompanhando a gente, nos dando carona no seu carro, ou você que tá na sua casa, onde quer que você esteja, fazendo aquela caminhada. Que bom ter você junto com a gente, tá? Agora vamos falar do vazio sanitário da soja. Produtor rural, atenção! Já está em vigor em Mato Grosso o vazio sanitário. Até o dia 6 de setembro não é permitido manter plantas vivas de soja nas propriedades rurais. A medida é adotada para combater a ferrugem asiática, doença que pode comprometer a produtividade das lavouras e causar prejuízos ao setor. Nós conversamos com o agrônomo e fiscal do INDEA, o Rogaciano Arruda. Ele explicou para a gente também quais são as ações que o INDEA deve realizar neste período. Vamos ouvir.
2: O vazio sanitário da soja em Mato Grosso começou no dia 8 de junho e se encerra no dia 6 de setembro. O vazio sanitário da soja é o período contínuo de 90 dias em que é proibida a semeadura e a manutenção de plantas vivas de soja, em qualquer fase de desenvolvimento. Essa medida foi instituída pela INDEA em 2006, por sugestão de produtores e pesquisadores que perceberam a necessidade de controlar a principal doença da soja, a ferrugem asiática, causada pelo fungo Phacophora parchirrhizae, além de outras pragas e doenças da cultura. No período entre safras, os produtores são orientados pela INDEA a eliminarem toda a soja voluntária ou guache, fazendo monitoramento das suas áreas. A partir de 8 de junho até 6 de setembro, os fiscais e agentes fiscais do INDEA passam a fiscalizar as propriedades produtoras de soja, com o objetivo de verificar o cumprimento do vazio sanitário. Nesse período, o descumprimento dessa medida fitossanitária gera penalidade para o produtor.
1: Pois é, e qual que é a penalidade? A multa pode chegar a R$ 7.800. Na verdade, ela é superior a R$ 7.800, tá? Para quem descumprir a regra. Além de cobrança por hectare, o vazio sanitário é adotado, R$ 7.800, além de cobrança por hectare, tá? O vazio sanitário é adotado em Mato Grosso desde 2006 e continua sendo uma das principais estratégias, como disse aqui o especialista do INDEA, para evitar e proteger, evitar a doença e proteger a nossa produção de soja aqui no estado e também no país. Agora, falando sobre seguro e benefício, seguro defeso, gente, essa aqui ontem deu o que falar, porque cerca de 8 mil pescadores aqui de Mato Grosso estão sem receber o seguro defeso desde outubro do ano passado. A gente já falou sobre isso aqui no Primeira Página. E aí ontem teve uma manifestação para cobrar o pagamento do benefício. Ele é essencial para a sobrevivência de muitas famílias neste período que a pesca fica proibida. O repórter Fabrício Baldini, ele traz para a gente os detalhes de como foi essa manifestação.
3: Pescadores de diversas regiões do estado participaram ontem de uma manifestação pedindo pelo pagamento do seguro defeso. O benefício não é pago desde outubro do ano passado. O seguro defeso é um benefício previsto em lei e garante renda ao pescador profissional durante o período em que a pesca fica proibida. Em Mato Grosso, cerca de 8 mil pescadores aguardam pelo pagamento do seguro defeso referente a 2025. A dona Vitalina é pescadora 22 anos e nunca tinha passado tanto tempo sem receber o benefício. Um dinheiro que, segundo ela, tem feito falta para manter as contas em dia.
4: Contas para todo lado, cobrança para todo lado, telefone não para de cobrança, porque já, a gente precisa comer, a gente precisa sobreviver, entendeu? E não tem. Você vai comprar fiado.
3: O problema até agora estava na liberação do dinheiro, que segundo o superintendente regional do trabalho, Gerson Delgado, já está no INSS. Falta agora analisar algumas documentações para então autorizar que o Ministério do Trabalho possa enviar o dinheiro aos pescadores.
5: O processamento dos requerimentos de seguro-defeso já estão em andamento no INSS e a partir da regularidade desses lotes dos seguros-defesos comunicada ao Ministério do Trabalho, o Ministério do Trabalho já libera o pagamento desses respectivos lotes.
3: E a expectativa é que o pagamento seja feito nas próximas semanas.
1: Continua a expectativa. Na verdade, já tem essa promessa de que vai ser feita nas próximas semanas, já se estende há um bom tempo, né? Desde outubro do ano passado, esses pescadores estão sem receber e estão esperando, porque a última fala que se teve era de que a partir do dia 8 de junho esse dinheiro iria sair, e por isso da manifestação ontem. Só que o dinheiro não saiu, né, gente? Nós entramos em contato com a assessoria de imprensa do INSS, mas até o momento ainda não tivemos retorno. A gente cobra do INSS para saber quando que esse dinheiro vai sair, mas infelizmente eles não nos responderam até o momento. Agora, falando sobre o acordo entre Mato Grosso e Pará, lembra que eu falei aqui ontem, no primeira página, a gente trouxe a informação, a Tâmara, lá de Sorriso, falou pra gente sobre aquela audiência que foi realizada na quarta-feira, e até o momento não tinha um acordo definido, porque o pedido de Mato Grosso é que tivesse uma compensação financeira para as pessoas que são do Pará, né, os moradores do Pará que vêm até as cidades em Mato Grosso para receber atendimentos. Mas tem uma novidade sobre esse caso. Os governos do estado aqui de Mato Grosso e do Pará firmaram um acordo agora para mapear imóveis em uma área de 22 mil quilômetros quadrados na fronteira dos dois estados. Isso foi nessa audiência, logo depois teve mais conversas lá no Supremo Tribunal Federal e aí tivemos esse acordo então. Os estados terão 30 dias para fazer um levantamento conjunto das propriedades que passaram a fazer parte do estado do Pará após a decisão do STF. O objetivo é reunir informações para regularização fundiária e analisar também o cadastro ambiental rural das áreas envolvidas. A discussão também inclui a oferta de serviços públicos na região. Durante a reunião, Mato Grosso propôs um acordo de cooperação para receber compensação financeira pelos serviços que foram prestados a cerca de 12 mil moradores paraenses que vivem na faixa de fronteira. A área foi incorporada ao Pará por decisão do Supremo, ou seja, parte do território Mato Grosso não tem mais, já era do Pará, na verdade, né? Mas Mato Grosso estava reivindicando lá no começo dessa ação que foi movida, o Pará ganhou e agora a questão mais é a compensação financeira. O processo segue em análise na corte, novas etapas do acordo ainda devem ser definidas na próxima semana. Então, a novidade é que agora os estados vão ter que mapear essa área de 22 mil quilômetros quadrados, tá? Tem uma nova lei também, agora, para você que usa transporte coletivo intermunicipal, escuta essa, quem costuma viajar de ônibus entre as cidades aqui em Mato Grosso, agora tem uma nova garantia. A AGER definiu regras mais claras para os atrasos no transporte intermunicipal. Agora, as empresas terão uma tolerância de até 15 minutos para a saída dos ônibus e de até 30 minutos para atrasos durante a viagem ou na chegada ao destino. A mudança foi criada para dar mais transparência a quem usa o serviço. As regras definidas têm agora, o passageiro passa a saber melhor também quais atrasos são aceitos e quando a situação pode gerar fiscalização ou penalidades para a empresa, tá? Então, para você que é passageiro e usa o transporte intermunicipal entre as cidades, agora tem essa nova lei que a tolerância de atraso é de até 15 minutos. Isso para a chegada do ônibus e para a saída também. Antes da gente ir para o intervalo, deixa eu falar para você aqui que Copa do Mundo, né, gente? Começou ontem. E aí nós já tivemos jogos ontem, mas tem uma agenda já para hoje. E eu quero convidar você, ouvinte, a acessar o nosso portal Primeira Página, porque lá no portal a nossa equipe preparou uma reportagem com a agenda completa com todos os jogos da Copa do Mundo. Então, se você quer conferir no horário de Mato Grosso, qual que é a programação do fim de semana? Você pode acessar lá o portal Primeira Página e acompanhar, tá? Só para um spoiler para você, né? Hoje, sexta-feira, dia 12 de junho, tem jogo às 15h entre Canadá e Bósnia, né? E também às 21h tem jogo hoje Estados Unidos e Paraguai. E a tabela de amanhã e de domingo, aí você acessa lá o portal Primeira Página para conferir os detalhes, tá bom? Vamos para o intervalo. Você de Sorriso em Rondonópolis tem agora o seu jornal local. E para você da região metropolitana e também de Cáceres, seguimos juntos por aqui. Já, já, depois do intervalo.

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2: 72.
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12: Olá, muito bom dia para você que nos acompanha aqui na sua Centro América FM. Obrigada pela sua companhia de sempre. Ótima sexta-feira para você. Hoje, dia 12 de junho de 2026, dia dos namorados, né? Uma data aí para os apaixonados. Também é véspera do dia de Santo Antônio. Eu sou Tamara Figueiredo, ao meu lado está a Giovana Claus e vamos juntas até as 8 horas da manhã com muita informação aqui no Primeira Página. Bom dia, Giovana. Ótima sexta-feira.
13: Olá, bom dia, Tamara, uma ótima sexta-feira para você. Bom dia, Fabiano Lins, que faz os trabalhos técnicos, e a todos os ouvintes que nos acompanham em todas as plataformas, seja pelo rádio, em casa ou no carro, seja pela internet no nosso portal Primeira Página ou pelo seu celular no nosso aplicativo. Nosso muito obrigado pela sua audiência e desejamos a todos um ótimo dia.
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12: 6 anos após a execução que chocou o município de Sorriso, acusados pela morte do DJ Dudinha vão a júri popular. Justiça mantém preso o corretor acusado de atirar contra a ex-companheira e criança aqui em Sorriso. Câmara aprova a PEC que reduz a maioridade penal de 18 para 16 anos. Projeto ainda deverá passar pelo Senado. Tribunal de Justiça de Mato Grosso nega liberdade e mantém preso acusado pela morte de Ivan Bonotto. Reclamações se multiplicam após o avanço de mau cheiro em vários bairros aqui de Sorriso. Governo federal anuncia aumento de crédito do programa Move Brasil, destinado ao financiamento de máquinas e equipamentos agrícolas. E a gente fala também de oportunidades. O Sebrae de Mato Grosso abre processo seletivo para analista técnico aqui em Sorriso, com salário de R$ 6.700, além de benefícios. Essas e outras notícias a partir de agora, aqui no Primeira Página.
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12: Mais uma vez, um bom dia a você que nos acompanha aqui no Primeira Página, e a gente fala sobre justiça. A Justiça de Mato Grosso negou mais um pedido de liberdade do corretor de imóveis Bruno Pianesso Silva de Oliveira, acusado de tentar matar a ex-companheira e o enteado de 7 anos de idade aqui em Sorriso. A decisão foi proferida pela juíza convocada Ana Cristina Silva Mendes, da 3ª Câmara Criminal do Tribunal de Justiça de Mato Grosso, que manteve a prisão preventiva diante da gravidade dos fatos e do contexto de violência doméstica.
13: A defesa alegou mudanças no cenário processual, como a apresentação espontânea do acusado à polícia, a entrega da arma utilizada no crime, a mudança da vítima para outra cidade e a vigência das medidas protetivas. Também pediu a substituição da prisão por medidas cautelares, como monitoramento eletrônico, mas os argumentos foram rejeitados.
12: Pois é, na decisão, a magistrada destacou que permanecem os riscos que justificaram a prisão, especialmente para resguardar a integridade física e psicológica da vítima. Ela também negou pedidos para suspender a audiência de instrução e para a realização de reprodução simulada dos fatos, entendendo que as provas já reunidas são suficientes para o andamento do processo.
13: Segundo o Ministério Público, o crime ocorreu após o término do relacionamento. Bruno teria ameaçado a ex-companheira e, ao vê-la tentando deixar a residência com os filhos, efetuou diversos disparos contra o veículo, atingindo a mulher no tórax. O enteado de 7 anos estava no carro no momento dos tiros. O Superior Tribunal de Justiça já havia negado anteriormente um pedido de liberdade apresentado pela defesa.
12: E a gente segue falando sobre justiça, porque a justiça aqui de Sorriso marcou para o dia 23 de julho o júri popular de 2 homens que são acusados de participação no assassinato de Renan Eidt, de 37 anos, conhecido como DJ Dudinha. O crime aconteceu em junho de 2020 em um estabelecimento comercial no bairro São Mateus, onde a vítima foi atingida por diversos disparos de arma de fogo.
13: E de acordo com a denúncia do Ministério Público, 4 pessoas chegaram a ser investigadas pelo homicídio. As investigações apontam que o crime teria sido motivado por desentendimentos envolvendo a suposta agressão de Renan contra a namorada de um dos acusados, uma adolescente de 14 anos. O inquérito também relata um histórico de ameaças e conflitos entre todos os envolvidos antes da execução.
12: Em decisão proferida em 2022, a justiça reconheceu indícios suficientes para levar 2 réus ao julgamento por homicídio qualificado. Um terceiro investigado teve a participação descartada e não será submetido ao tribunal do júri. 7 dias após o assassinato de Renan, um dos suspeitos apontados pela polícia como participante do crime também foi morto a tiros aqui em Sorriso. E a gente continua falando deste assunto porque o Tribunal de Justiça de Mato Grosso negou o pedido de habeas corpus apresentado pela defesa do empresário Gabriel Júnior Taca, acusado de ser o mandante do homicídio do empresário Ivan Michel Bonotto, aqui em Sorriso. A decisão foi proferida pelo desembargador Jorge Luiz Tadeu Rodrigues, que rejeitou o pedido liminar para revogar a prisão preventiva e manteve um investigado detido no centro de ressocialização aqui do município.
13: A defesa alegou excesso de prazo na tramitação do processo e argumentou que a instrução criminal já foi concluída, estando o caso na fase de alegações finais. No entanto, o magistrado entendeu que não há ilegalidade evidente que justifique a soltura imediata do acusado. Na decisão, destacou que a conclusão da fase de instrução afasta a tese de constrangimento por excesso de prazo e que o andamento processual segue dentro dos critérios.
12: E, de acordo com as investigações da Polícia Civil, Gabriel Taca é apontado como mandante do assassinato de Ivan Bonotto, ocorrido em março de 2025. A motivação do crime, segundo a apuração, estaria relacionada à descoberta de um relacionamento extraconjugal entre a vítima e a esposa do acusado. O processo seguirá para análise da Procuradoria-Geral da Justiça antes do julgamento definitivo do mérito do habeas corpus. São casos aí que chamam a atenção aqui no município de Sorriso e a gente segue acompanhando passo a passo.
13: E a gente segue falando dessa área policial, né? Que a Polícia Civil investiga uma denúncia de suposto abuso sexual registrada em uma farmácia localizada na Avenida Brasil, aqui em Sorriso. O caso veio à tona após um cliente procurar a Polícia Militar e relatar ter sido vítima de atos considerados inapropriados durante um atendimento realizado em uma sala reservada do estabelecimento.
12: Segundo o boletim de ocorrência, a vítima procurou a farmácia em busca de medicamentos devido a sintomas gripais e foi orientada a se dirigir a um espaço privativo para aplicação de uma injeção. Conforme o relato apresentado às autoridades, durante o procedimento, o profissional responsável teria solicitado que a roupa fosse abaixada, além do necessário, e realizado toques em suas partes íntimas, provocando constrangimento e forte impacto emocional na vítima.
13: Após a denúncia, o suspeito foi localizado e encaminhado à Delegacia de Polícia Civil para prestar os esclarecimentos. A investigação está em andamento e deverá incluir a análise de imagens de segurança, depoimentos de testemunhas e outros elementos que possam auxiliar no esclarecimento dos fatos. Até o momento, não há conclusão sobre o caso, mas segue sendo apurado pelas autoridades competentes. E mais uma vez, um bom dia para você que está aqui com a gente na primeira página. E eu já te convido a mandar o seu bom dia, a sua opinião, algum problema que tem aí no seu bairro. Tem algum flagrante? Manda aqui para a gente no nosso WhatsApp, 669-9675-0551. Vou repetir, o nosso contato é o 669-9675-0551.
12: E agora a gente chama a atenção dos microempreendedores individuais, os MEIs, para golpes que estão sendo praticados, né? Então, muita atenção para você também não ser uma vítima. A Sala do Empreendedor de Sorriso faz um alerta para os MEIs, né, microempreendedores individuais e empresários, sobre uma tentativa de golpe que tem circulado aí nos últimos dias. Os criminosos estão enviando mensagens por números desconhecidos informando que o CNPJ do MEI, né, estaria suspenso ou com débitos pendentes. O objetivo é levar a vítima a clicar nesses links falsos e realizar pagamentos indevidos.
13: Segundo o coordenador da Sala do Empreendedor, o Leonardo Kozak, a orientação é desconfiar desse tipo de contato e sempre conferir as informações nos canais oficiais. Vamos ouvi-lo.
2: Sempre, né, tem os oportunistas que se aproveitam das pessoas com falta de conhecimento e aplicam alguns golpes através das redes sociais, né? Principalmente através do WhatsApp, né? Eles vêm usando o emocional, né? Então as pessoas que estão aí se utilizando do CNPJ têm uma necessidade de emissão de nota fiscal, de estar legal e principalmente profissionais na área de prestação de serviço que faz o uso de emissão de nota fiscal se preocupa, né, que o seu CNPJ é um segundo CPF. Eles ficam preocupados e isso afeta emocionalmente quando recebe essas mensagens, né? Eles mandam geralmente colocando prazo, dia e hora para que você regulariza, forçando você a clicar no link e isso é onde que eles conseguem hackear seu celular e dependendo tem pessoas que podem até cair no golpe, até pagar, né? Teve uma ação na entrega da declaração, né? E agora, como acabou as declarações, vem as multas, então vem sobre as multas. Criaram um novo agora que afetando que a prefeitura estava cobrando o alvará de funcionamento. E a prefeitura nunca cobra, porque quem cobra essas partes é o NIF, que faz a fiscalização corriqueira no dia a dia aí, conforme denúncia ou necessidade, conforme a gestão. Então eu peço para que os empreendedores e empresários que receber essas mensagens, evite a clicar no link para não ter seus dados do celular hackeados e ter futuros prejuízos. A gente orienta que quando receber essas mensagens, busque a sala do empreendedor, né? Ou presencial aqui no Rota do Sol, ou através do WhatsApp, que é o telefone aí, 66 99974-3271. Peça orientação para que a equipe possa te orientar e deixar você mais tranquilo.
12: Prefeitura reforça que não envia cobranças ou alertas de regularização pelo WhatsApp ou por números não oficiais. Por isso, nunca forneça seus dados pessoais e nem faça pagamentos a partir de mensagens recebidas por aplicativos ou redes sociais.
13: E em caso de dúvida, o empreendedor deve procurar a sala do empreendedor de Sorriso, que funciona ali no Centro de Eventos Ari José Riede. O atendimento é de segunda a sexta, das 7 da manhã a 1 hora da tarde. A recomendação é sempre confirmar a situação do CNPJ antes de qualquer pagamento ou regularização.
12: E atenção, você que é condutor, né, vai pegar aí a rodovia BR-163, preste atenção, a gente fala agora sobre tráfego, né, sobre trânsito na BR-163. A concessionária que administra a BR-163 informou que dará início a mais duas frentes de recuperação entre os municípios de Vera e Sinop. E para garantir mais segurança aos motoristas e também das equipes de trabalho, haverá alteração no fluxo de veículos.
13: A primeira mudança ocorre hoje, sexta-feira, às 15 horas, com desvio do tráfego entre os quilômetros 797 e 805 em Sinop. Já a segunda alteração está programada para segunda-feira, às 8 horas da manhã, entre os quilômetros 782 e 786 em Vera.
12: E segundo a concessionária, o trânsito passará a utilizar a pista nova já nos dois sentidos e seguirá em mão dupla até a conclusão das obras. Os trechos contarão com sinalização reforçada para orientar os condutores.
13: E além dessas novas pistas, os projetos incluem a construção de 5 pontes, 3 passarelas para pedestres, 7 quilômetros de vias marginais, acostamentos e faixas de segurança. A concessionária prevê concluir as obras até o final deste ano, reduzindo pela metade o prazo inicialmente estimado, que era de 8 anos.
12: Tá aí, né? São melhorias, é o avanço aí da duplicação da rodovia BR-163, né? Tão esperada. E claro que toda obra traz transtornos, né? Os condutores aí têm que prestar bastante atenção quando chegar próximo aí desses trechos que estão em obras, né? Redobrar a atenção e, claro, prestar atenção na sinalização. E agora a gente fala sobre denúncia, né? O forte cheiro que tem tomado conta aí dos bairros Portal Caiabi, Jardim Tropical, Califórnia e regiões próximas virou motivo aí de reclamação entre os moradores aqui de Sorriso. E segundo os relatos, o problema, que antes era percebido apenas em alguns períodos do dia, passou a ser constante nos últimos meses e tem afetado a rotina de centenas de famílias.
13: Em determinados momentos do dia, os moradores afirmam que precisam manter portas e janelas fechadas para tentar amenizar o desconforto dentro de casa. E além do incômodo, há a preocupação com possíveis impactos à saúde e à qualidade de vida da população.
9: Então, eu moro aqui no Portal Caiabi desde 2009. E antigamente não tinha esse odor, esse cheiro forte aqui no bairro. Depois de uns anos, parece que se instalaram algumas indústrias ali, por perto da rodoviária, não sei. E esse cheiro começou a se intensificar muito. Então, assim, é um cheiro muito, assim, terrível. A gente tem que ficar trancado dentro de casa, a gente não consegue receber uma visita, porque é um cheiro insuportável, né? E isso traz danos, né, para a saúde. Então, como a gente mora aqui há muitos anos, a gente decidiu se mobilizar através do grupo do bairro, possibilidade do abaixo-assinado, que inclusive já está passando aqui no Portal Caiabi e nos arredores, que é onde eu moro, né?
12: Tá aí, essa ouvinte preferiu não se identificar, né, mas relatou aí como que tá o problema nessa situação de incômodo aí dos moradores. E essas reclamações chegaram até a Câmara Municipal e após receber essas denúncias da comunidade, o vereador Brendo Braga apresentou um requerimento cobrando da Secretaria Municipal de Agricultura e Meio Ambiente e do Núcleo Integrado de Fiscalização, o NIF, informações sobre as medidas adotadas para identificar a origem do problema e buscar uma solução.
13: No documento, o parlamentar destaca que a situação vai além de um simples transtorno e pode representar uma questão de saúde pública. Enquanto aguardam respostas oficiais, os moradores seguem mobilizados e estudam a elaboração de um abaixo-assinado para encaminhamento ao Ministério Público.
14: Eu fui procurado por moradores ali dos bairros Portal Caiabi, Califórnia, Tropical, relatando a situação do mau cheiro. Realmente é um odor muito forte, eu acompanhei lá, ouvi moradores inclusive, e realmente é um cheiro assim insuportável. É final da tarde, início da noite, realmente é um cheiro horrível, né? Que ninguém merece ficar sentindo esse cheiro. A pessoa chega para descansar em casa e tá esse cheiro, um cheiro de esgoto, sabe? Insuportável mesmo. E já ouvi também situação de que em outros bairros também sente esse cheiro. Algumas pessoas relatam que pode ser do esgoto, mas também há suspeita de outras situações e por isso precisa ser feita uma investigação. Por isso o requerimento, buscando aí ao Núcleo Integrado de Fiscalização, à Secretaria de Meio Ambiente, que investigue a situação, se já tem um resultado quanto a isso, para quê? Para que seja solucionado. Onde está o problema e buscar aí uma solução.
13: E até o momento não há confirmação oficial sobre a origem do mau cheiro. No entanto, moradores suspeitam que o problema possa estar relacionado à atividade desenvolvida por uma unidade industrial instalada nas proximidades da região. A expectativa agora é pela manifestação dos órgãos responsáveis e pela adoção de medidas que desenvolvam bem-estar à comunidade.
15: E agora a gente vai para o nosso primeiro intervalo. Na volta a gente fala sobre redução da maioridade penal e também sobre oportunidade de trabalho. O SEBRAE está com vaga para analista técnico com atuação aqui no município de Sorriso, com bom salário e também benefícios. A gente volta em instantes.

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2: O dólar fechou em queda sobre o real ontem. A moeda norte-americana caiu 1,37% e é vendida a R$5,10. O principal índice da Bolsa Paulista fechou em queda ontem. O Ibovespa caiu 0,7%. Nos Estados Unidos, o índice Dow Jones Industrial fechou em alta de 1,86%. E o Nasdaq também avançou 3,29%.
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3: 7:25.
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9: Estamos de volta e agora a gente fala sobre um assunto que é bastante polêmico no Brasil. A proposta de emenda à Constituição, a PEC, que propõe a redução da maioridade penal de 18 para 16 anos no Brasil, foi aprovada pela Comissão de Constituição e Justiça e de Cidadania da Câmara dos Deputados.
10: O texto recebeu 44 votos favoráveis e 18 contrários. A decisão representa um avanço na tramitação, mas a proposta ainda está longe de entrar em vigor.
9: O próximo passo será a criação de uma comissão especial na Câmara, que vai analisar o mérito da proposta, realizar debates e votar um novo parecer. Somente depois disso, o texto poderá ser encaminhado ao plenário.
10: E se for aprovada pelos deputados, a PEC ainda precisará passar pelo Senado antes de uma possível promulgação. Para alterar a Constituição, são necessários pelo menos 308 votos favoráveis em 2 turnos de votação na Câmara.
9: Defensores dessa medida afirmam que a mudança pode reforçar a responsabilização penal. Já os críticos entendem que a redução da maioridade penal fere garantias constitucionais e defendem mais investimentos em educação e políticas sociais. Agora o debate segue para as próximas etapas no Congresso Nacional. E a gente fala também de oportunidades, né? Você que está buscando aí uma vaga no mercado de trabalho, o Sebrae de Mato Grosso está com processo seletivo aberto para contratar 2 novos analistas técnicos na área de relacionamento, com atuação aqui em Sorriso. A oportunidade oferece um salário de mais de R$ 6.700, além de benefícios como auxílio alimentação no valor de R$ 1.850, plano de saúde, previdência privada, vale transporte e ainda auxílio creche.
10: As inscrições devem ser feitas pela internet e seguem abertas até o dia 16 de junho. Para participar é necessário ter ensino superior completo, experiência mínima de 6 meses e prospecção e relacionamento com clientes. E, além disso, CNH categoria B válida.
9: Segundo o Sebrae, o profissional vai atuar com atendimento a empreendedores, vendas consultivas, gestão de projetos, organização de eventos e capacitações, além da articulação com parceiros públicos e privados. Vamos ouvir a analista técnica do Sebrae, que traz mais detalhes a respeito deste assunto.
0: O Sebrae Mato Grosso está com processo seletivo aberto para 2 vagas de analista técnico com foco em relacionamento com o cliente. O salário de R$ 6.720,61, além de benefícios como auxílio alimentação no valor de R$ 1.850, plano de saúde, previdência privada, vale transporte e auxílio creche. Para participar, é necessário ter ensino superior completo, experiência mínima de 6 meses em prospecção e relacionamento com clientes e CNH categoria B válida. As inscrições são online pelo nosso site do Trabalho Conosco do Sebrae.
10: E ouvimos aí a Yuri Fernanda, gestora de processos do Sebrae. E os candidatos também devem ter disponibilidade para viagens e atuação em diferentes municípios de Mato Grosso, conforme a necessidade da instituição. As inscrições devem ser feitas até dia 16 de junho no site do IEL Santa Catarina.
9: Tá aí, né? Uma boa oportunidade para você que busca ser inserido aí no mercado de trabalho. A impressão digital faz parte da vida de milhões de brasileiros e ela é utilizada para desbloquear celulares, acessar contas bancárias, confirmar identidades e até garantir mais segurança no processo eleitoral. E mesmo com o avanço de novas tecnologias, continua sendo uma das formas mais confiáveis de identificação humana. E é justamente essa pequena marca gravada nas pontas dos dedos que faz toda a diferença na hora de comprovar quem somos. E quem traz essa reportagem para a gente é a Beatriz Schaefer.
3: O pequeno Eduardo se prepara para a coleta da impressão digital para a primeira carteira de identidade. Ele e o irmão Felipe são gêmeos idênticos e podem ser facilmente confundidos. Mas não aos olhos da avó Marisa Nardes.
11: Um deles é mais tímido, mais, mais manhosinho, né? E o outro já é mais peralta, mais arteiro. Então a gente conhece pela personalidade a diferença deles.
3: Apesar de serem geneticamente idênticos, os dois possuem algumas características diferentes. E isso pode ser verificado pela digital, como explica o papiloscopista Vinícius Sabatini.
12: O fator genético faz com que tudo fosse igual para eles, né? A genética dá uma influenciada na questão da digital também, só que quando está na fase uterina, né, é que ocorrem as diferenças, já que tem a questão da pressão e o movimento de cada gêmeo. Então, as minúcias que a gente chama, né, de cada um vai ser diferente. O padrão pode ser parecido, mas as minúcias, que é onde faz a identificação, né, são diferentes.
3: Nossas digitais deixam uma espécie de código único e funcionam até para desbloquear um celular, acessar a conta no banco e, sobretudo, ser identificado. O professor universitário Tony Amorim explica como funciona o processo de coleta da impressão digital.
13: Tem 3 tipos de impressão digital: a impressão digital ultrassônica, a impressão digital óptica e a capacitiva. A impressão digital mais utilizada é a óptica. Como é que, por ser mais barato? Por isso que ela está presente na urna eletrônica, ela está presente no seu celular, no seu tablet. E como que ela funciona? Ela tira uma foto da sua impressão digital, que é única, nem mesmo gêmeos idênticos vão ter 2 impressões digitais diferentes. Isso é da nossa biologia. E a impressão digital, ela não é de agora, ela é antiga, antes era carbonada e ela precisava ser avaliada por lupa, hoje não. Hoje ela se tornou digital. E trouxe uma maior segurança. Por quê? Porque como que funciona a tecnologia? Quando eu encosto meu dedo, ele tira uma foto da minha imagem, do meu dedo, e ele guarda isso no chip. Ele não guarda no aparelho, ele não coloca na internet, por isso é seguro.
3: Apesar de ser única, ela precisa ser atualizada ao longo dos anos, em casos de mudanças de dados em documentos pessoais. A empresária Denise de Carvalho precisou refazer esse processo.
14: Tem que fazer de novo, porque como saiu esse papel da averbação, né? E aí eu preferi voltar meu nome de solteira. Aí, para isso, eu tive que comparecer aqui para fazer tudo de novo. Fazer a digital para voltar o nome de solteira na identidade.
3: As digitais não desaparecem facilmente. O papiloscopista explica que essa técnica continua sendo uma das mais seguras.
12: Como se utiliza produtos químicos, ocorre a corrosão do dedo, né, da pessoa. Então ocorre a corrosão também das cristas papilares. Só que o corpo humano, ele regenera essas cristas papilares. Então mesmo que a pessoa, ela perca por um momentaneamente essas digitais, com o uso de luvas, com o uso de cremes, essas digitais voltam, até mesmo sem o uso de cremes, pode demorar um pouquinho. A gente recomenda o creme hidratante justamente para essas digitais voltarem mais rápido. Mas independente disso, essas digitais se regeneram. Aí tá aí a importância, né?
3: O professor Tony Amorim explica que não há como a impressão digital ser fraudada.
13: Não tem como eu pegar o seu aparelho ou pegar lá a urna eletrônica e copiar essa impressão digital. Isso não acontece porque não está ligado na internet. Seu celular, ele, apesar de você ir lá no aplicativo do banco e colocar o dedo, o que que o aparelho faz? Ele simplesmente identifica que essa impressão digital é sua. E depois ele confirma com o banco. Então ele não manda a sua impressão digital para o banco. Então não há um risco tão grande dessa senha, dessa impressão digital ser utilizada para outros meios.
3: Por isso, para dona Marisa Nardes, é tão importante ter o documento de identificação desde cedo e não ter nenhuma pendência.
11: Eu acredito assim, né, que deve dar segurança, né, por causa da biometria e tal, que fica tudo registrado, é uma segurança a mais, né, e também uma facilidade também, né, num documento só.
3: Beatriz Schaefer, para o Primeira Página.
9: Interessante, né, essa matéria aí, e a gente saber que entre bilhões de pessoas que existem no mundo não tem uma digital igual a outra, né? Cada um é singular, cada um é único. E a gente vai para mais um intervalo e no próximo bloco você acompanha uma notícia que interessa aí ao agronegócio. O governo federal ampliou os recursos para financiamento de máquinas e implementos agrícolas, uma medida que vai beneficiar produtores rurais de todo o estado. A gente volta em instantes.

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1: Em Sorriso, a soja encerrou com alta no preço. A saca do grão está sendo vendida a R$106,30. O valor do milho teve queda ontem. O produto é vendido a R$41,95 a saca. A arroba do algodão registrou queda no preço e a pluma é negociada a R$129,01. E o preço da arroba do boi gordo registrou alta, sendo comercializada a R$340,70. Os dados são do IMEA, Instituto Mato Grossense de Economia Agropecuária.
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1: Estamos de volta e com notícias do agronegócio. O governo federal anunciou um aumento de crédito do programa Move Brasil, destinado ao financiamento da compra de máquinas e equipamentos agrícolas. A medida pode beneficiar diretamente o nosso estado, que é o maior produtor agrícola do país.
8: O volume de crédito disponível passou de 10 bilhões para 14 bilhões. A expectativa é que o reforço ajude produtores rurais, cooperativas e empresas do agro a renovar a parte de máquinas e ganhar mais eficiência no campo. Vamos ouvir o que disse o superintendente do sistema Famato, Cleito Gauer.
9: O programa é um mecanismo importante, principalmente para aqueles produtores que precisam fazer a troca de máquinas ou equipamentos, buscando taxas de juros mais atrativas em comparação às outras linhas que nós já temos existentes no mercado, principalmente nesse momento com taxas de Selic e juros elevados. Claro que o momento, às vezes, não é muito oportuno, dados os desafios de rentabilidade e endividamento que o setor já atravessa, mas principalmente aqueles produtores que existe a necessidade de fazer essa renovação dessa frota, acaba sendo um mecanismo de suma importância para garantir que os investimentos aconteçam e que o produtor não fique com tecnologias defasadas, equipamentos faltando, para que ele garanta essa produtividade e implementação da renovação e crescimento da agropecuária no estado de Mato Grosso.
1: Tá aí, né? Os financiamentos terão juros de até 9,2% ao ano, prazo de até 5 anos para o pagamento e carência de 12 meses. Segundo representantes do setor, a renovação da frota agrícola é fundamental para manter a competitividade e a produtividade das lavouras mato-grossenses.
8: E além do agro, o governo também anunciou 21 bilhões para a renovação da frota de transportes de cargas e passageiros. Desse total, 19 bilhões serão destinados à compra de caminhões e 2 bilhões para ônibus e implementos rodoviários.
0: Previsão do tempo.
1: A previsão para hoje em Sorriso é de sol com muitas nuvens, período de céu nublado. A mínima registrada foi de 21 e a máxima será de 31 graus. E neste momento, 22 graus em Sorriso. O nosso assunto agora é saúde. A vacinação contra o sarampo ganhou reforço no Brasil para quem quer acompanhar de perto o campeonato mundial. O Ministério da Saúde lançou uma campanha nacional para alertar os torcedores sobre a importância de estar em dia com a imunização.
8: Então, para você que vai viajar, para quem vai viajar, a orientação das autoridades de saúde é que a imunização esteja em dia antes do embarque. A preocupação é com o aumento dos casos das doenças nos Estados Unidos, Canadá e México, países que vão receber os Jogos do Mundial. A meta é evitar que o vírus volte a circular no Brasil após o retorno dos viajantes.
1: E a gente sabe que aqui em Sorriso também, né, a gente recebe muitas pessoas de fora, de outros países. E mesmo quem não pretende viajar deve manter essa vacinação atualizada. A medida ajuda a evitar a circulação do vírus e reduz o risco de novos casos da doença no país. A enfermeira Kátia Luciano, que é coordenadora do Centro de Informações Estratégicas de Vigilância em Saúde, fala sobre o trabalho de prevenção.
10: O CIEVES Municipal vem trabalhando nos últimos dias na prevenção da reintrodução do sarampo em território nacional. Diante da Copa do Mundo, né, um evento internacional que aumenta a circulação de pessoas entre os países e regiões, cresce também o risco da introdução e disseminação dessa doença, que pode ser prevenida. O sarampo, ele é uma doença altamente contagiosa, transmitida pelo ar, por meio de tosse, espirro, fala, até por uma simples proximidade com uma pessoa. Por isso, quem vai viajar ou receber visitantes deve estar atento à situação vacinal. Por que a nossa preocupação nesse momento? Porque os três países sede da Copa do Mundo, dos Jogos, eles estão com a circulação do vírus em alta. Então, a nossa preocupação é com os nossos moradores, né? Com os brasileiros, com os sorrisenses que vão se deslocar para esses locais. Principal forma de prevenção continua sendo a vacinação. A vacina é segura, eficaz, está disponível gratuitamente no SUS. E manter a caderneta de vacina em dia é a melhor proteção para você, para sua família e para toda a nossa comunidade. Para quem está retornando dessas viagens internacionais, dos locais, né, com circulação do vírus do sarampo, fique atento, sinais e sintomas. O início, ele inclui febre alta, mal-estar, tosse, coriza, os olhos ficam avermelhados. Depois começam a aparecer algumas manchas vermelhas na pele. Caso apresente qualquer um desses sinais ou sintomas, procure uma unidade de saúde imediatamente. Vai viajar? Verifique a sua carteira de vacinação. Procure uma unidade de saúde mais próxima. Avise que você viajou. Isso é importante para que os nossos profissionais de saúde também consigam fazer essa análise epidemiológica de quais são as doenças que circulam nesses locais. A prevenção, orientação, acompanhamento são fundamentais para manter o sarampo longe da nossa comunidade.
8: Então fica aí a orientação, que é conferir a carteira de vacinação e atualizar as doses com antecedência. A vacina é gratuita e está disponível nas unidades básicas de saúde.
1: E agora é a hora do nosso quadro Tá Lendo O Quê?
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1: E nem toda aventura é sobre encontrar um tesouro. Algumas histórias falam sobre aquilo que perseguimos a vida inteira. No episódio de hoje do Tá Lendo O Quê, vamos embarcar em um dos maiores clássicos da literatura mundial. Uma viagem pelos mares, pelos mistérios da alma humana e a obsessão pela lendária baleia branca. O destaque de hoje é Moby Dick, de Herman Melville. Vamos ouvir na voz do Michel Pena.
13: E aí, tá lendo o quê?
14: Existem

0: maiores aventuras da literatura mundial. A bordo do navio Pecô, o jovem Ismael embarca em uma viagem que deveria ser apenas mais uma expedição de caça às baleias. Mas logo percebe que o capitão tem outros planos. A Rabi não busca fortuna, não busca reconhecimento. Ele quer vingança. Moby Dick se torna muito mais do que um animal. Ele representa tudo aquilo que desafia o ser humano. O destino, o medo, os limites da própria existência. E quanto mais a Rabi a persegue, mais parece se perder dentro da própria obsessão.
1: Todos os objetos visíveis são apenas máscaras de papelão.
0: Por trás das tempestades, das batalhas no mar, das aventuras da tripulação, Melville constrói uma reflexão poderosa sobre a ambição e orgulho, sobre a dificuldade de aceitar aquilo que não podemos controlar e sobre o perigo de permitir que uma única ideia consuma toda a nossa vida. Mais de um século e meio depois da sua primeira publicação, Moby Dick continua atual. Porque todos nós temos nossas baleias brancas, um objetivo, uma mágoa, uma perda, ou algo que insistimos em perseguir, mesmo quando isso nos afasta de quem somos. E o livro nos faz pensar, até onde vale a pena ir para alcançar aquilo que desejamos? E aí, tá lendo o quê? Conta pra gente!
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0: a gente fala de um evento que vai movimentar aí o final de semana. O Ginásio Domingão vai receber nesse dia 13 de junho, sábado, o primeiro torneio de ginástica rítmica de sorriso. O evento deve reunir cerca de 50 atletas com idades entre 3 e 15 anos, das categorias pré-mirim, mirim, pré-infantil, infantil e juvenil.
1: A competição tem como objetivo proporcionar às ginastas a experiência de uma competição e permitir que familiares e amigos acompanhem a evolução das atletas. Quem reforça esse convite para a gente é a organizadora do torneio e atleta da Seleção Brasileira de Ginástica Rítmica, Emily Góes.
2: Eu gostaria de convidar, fazer um convite a toda a população sorrisense, agora nesse sábado, dia 13 de junho, às 8h30 da manhã, no Ginásio Domingão, nós teremos o torneio de ginástica rítmica, o primeiro torneio aqui da cidade. Gostaria de convidar todos, a entrada é gratuita, teremos ginastas de 3 aos 15 anos de idade, competindo com a bola, com o arco, com a fita. Então será um evento de muita graciosidade. As meninas estão treinando bastante para mostrar tudo que treinaram, tudo que tem para mostrar.
1: As apresentações terão início às 8h30 da manhã e a entrada é totalmente gratuita.
0: E a hora do esporte.
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0: Tá chegando por aqui o Flávio Santos com as notícias do esporte no estado de Mato Grosso. Bom dia, Flávio.
4: Olá, muito bom dia para você, sempre ligado com a gente aqui no Primeira Página, na Centro América FM. Vamos iniciar o esporte falando de Copa do Mundo. Começou a Copa do Mundo 2026. Ontem, abertura oficial, linda abertura, né? Lá no Estádio Azteca, no México. E depois, México 2-0 na África do Sul, o jogo de abertura do Mundial, no Grupo A. À noite, a Coreia do Sul fez 2-1 na República Tcheca. Portanto, os dois primeiros jogos do Mundial pelo Grupo A. Vamos à agenda dos jogos hoje. Grupo B, Canadá e Bósnia, 15h. Catar e Suíça também no mesmo horário. No Grupo D, hoje, 21h, Estados Unidos e Paraguai. E no domingo, Austrália e Turquia, à 00h, no nosso horário, jogos do Grupo D. No Grupo C, amanhã é a vez do Brasil, Brasil e Marrocos, às 18h, tudo ao vivo na TV Centro América. Você acompanha os jogos da Copa do Mundo, a cobertura total, e com certeza neste sábado todos nós estaremos torcendo para uma boa estreia da seleção brasileira contra Marrocos. O Haiti pega a Escócia às 21h pelo Grupo C, o Grupo do Brasil. Vamos para os jogos de domingo. Alemanha e Curaçao, às 13h, Grupo E. Costa do Marfim e Equador, às 19h. No Grupo F, também no domingo, às 16h, tem Holanda e Japão. E Suécia e Tunísia, às 22h. Portanto, aí, agenda completa que você também pode acompanhar a tabela no ge.globo/MT aí da Copa do Mundo 2026. Lembrando que em Cuiabá, no Parque Novo Mato Grosso, de hoje até domingo, teremos a etapa da Fórmula Truck, a corrida dos caminhões na capital de Mato Grosso, e você pode curtir os portões abertos a partir de 8h da manhã, os ingressos a partir de R$50, com várias atrações no Parque Novo Mato Grosso para a Fórmula Truck. E no ginásio Aecim Tocantins, também na capital, tem o Troféu Brasil de Judô. Até domingo, entrada de graça, os melhores judocas do Brasil, medalhistas olímpicos, estão aqui em Cuiabá para o Troféu Brasil de Judô. E temos mais de 30 judocas mato-grossenses na disputa desse Troféu Brasil. E você também pode curtir uma agenda repleta de esportes no fim de semana aqui na capital. Bom dia para você, um bom fim de semana e até segunda-feira.
0: E a gente segue falando de esporte, porque quem viveu as Copas do Mundo das décadas de 80 e 90 certamente vai se identificar com a próxima história. Em Sorriso, moradores decidiram resgatar uma tradição que marcou gerações: pintar as ruas com as cores do Brasil para torcer pela seleção. Uma iniciativa. iniciativa que mistura nostalgia, união e paixão pelo futebol. A repórter Giovana Klaus encontrou isso nas ruas aqui de Sorriso. Vamos ouvir.
1: No bairro Fraternidade, em Sorriso, moradores se uniram para reviver uma tradição muito comum durante as Copas do Mundo: decorar as ruas com cores da bandeira brasileira. A iniciativa partiu da empresária Ticiane Duarte, moradora do bairro há 26 anos e apaixonada pela seleção.
3: Antigamente morava em Ribeirão dos Índios, São Paulo. E lá todas as datas comemorativas, eles têm esse costume de enfeitar as ruas. Aí eu chamei minha irmã, minha vizinha, minha filha para fazer, e minha família também, para nós esse ano poder estar decorando a rua. Aí nós começamos, já tem um mês quase que nós estamos todos os dias aqui, até 11 horas, tem dias até meia-noite, nós ficamos aqui na rua fazendo.
1: É verde, amarelo, azul e branco. As cores da bandeira tomaram conta da via e transformaram o ambiente. O objetivo é decorar o máximo possível antes do primeiro jogo do Brasil, que acontece amanhã, no sábado, dia 13. Mais do que enfeitar a rua, a ação tem despertado lembranças da infância e fortalecido os laços entre os vizinhos.
3: Da nossa equipe, todo mundo. É um pouquinho de cada aqui. A união faz a força. E muito orgulho. A expectativa nossa tá grande aqui. Eu quase nem tô dormindo, quase nem tô trabalhando para poder estar aqui todos os dias para poder terminar logo.
1: Além das pinturas no asfalto, bandeirolas também foram espalhadas no local e até as árvores receberam decoração especial. Com pincéis e tintas e muita criatividade, moradores de todas as idades participam da iniciativa. Entre eles está a pequena Emanuele Duarte, de 11 anos, que aprovou a ideia.
5: Nós começamos com uma brincadeira, daí nós começamos a levar a sério mais pra frente, daí nós começamos a fazer essas bandeirinhas. Mais que 10 pessoas aqui na rua ajudando, nós estávamos sentados aqui fazendo, daí eu estava ajudando as pessoas, né, da minha família, daqui também os vizinhos. Foi muito legal.
1: Os torcedores de Sorriso já demonstram muita expectativa para ver a seleção brasileira em campo. E se depender da animação dos moradores do bairro Fraternidade, o clima de Copa já começou.
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0: Tá aí, né? Muito legal aí a reportagem, parabéns a Giovana. E claro, né? A população vai começando a entrar nesse clima aí da Copa, né? E vestindo as cores do Brasil e torcendo. E a gente, claro, também vai torcer aí muito pelo nosso Brasil, né? Primeira página desta sexta-feira vai ficando por aqui. Desejando a você uma ótima sexta-feira, um bom dia aí dos namorados, né? Para quem tem aí o namorado, namorada, esposo, né? O amor estando pairando aí no ar. E você confere, claro, mais informações aí ao longo da nossa programação.
1: Uma ótima sexta-feira para vocês que acompanham a gente, e fiquem todos com Deus até segunda.
0: Um abraço a todos, até segunda.

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8: Bom dia, fãs. Sextamos, sexta-feira, dia 12 de junho, é dia dos namorados e o Manhã 89 está no ar com muita música boa, informação, aquela alegria, aquela companhia especial para começar bem o seu dia. Hoje é dia de você mandar aquela mensagem, fazer uma declaração, surpreender quem você ama e também valorizar quem está sempre ao seu lado, né? E para quem tá solteiro, nada de tristeza, hein? Hoje também é dia de celebrar o amor próprio, as amizades, a vida. Então aumente o volume do rádio, vamos juntos até às 10 da manhã, já já abro rodada de sorteio para você. Nessa manhã de céu parcialmente nublado, 25 graus agora na capital do agro, tem a nossa mensagem do dia. Hoje é dia dos namorados e mais do que presentes, flores ou declarações, essa data nos lembra algo simples: o amor precisa de presença. Porque o tempo passa, os dias correm e muitas vezes a gente esquece de demonstrar aquilo que sente. Valorize quem caminha ao seu lado, quem segura a sua mão nos dias bons e nos dias difíceis, quem acredita em você quando nem você acredita. Então, para hoje, ame mais, abrace mais, agradeça mais, porque algumas pessoas são verdadeiros presentes de Deus em nossas vidas. Feliz Dia dos Namorados. Essa foi a nossa mensagem de hoje.

0: Centro-América Rádio, que só tem fã, o Clever e Cauã, 1000 adjetivos, 8:18, para fechar aqui muito bem essa primeira sequência da manhã de hoje. Murilo Rufi, Saudade Estranha, Olha Onde Eu Tô, ela com a nossa boiadeira na Castela, Ainda Bem com a Marisa Monte, abriu o nosso programa de hoje, tá rolando o sorteio final dessa primeira hora. 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Final dessa hora, já tem um banner rolando aqui no nosso status do WhatsApp. Toda a dinâmica certinho para você participar e concorrer. Boa sorte!
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0: 8:19.
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7: Na capital do agro, céu encoberto, a temperatura agora é de 26 graus.
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0: 89,3 Centro-América, rádio que só tem fã, o Eduardo Costa, pra fechar aqui a nossa super sequência, Imagina Eu. 8h31, teve aqui ainda a cadeira cativa do Zaneto e Cristiano, Roberta Campos, Nando Reis, todo o romantismo de janeiro a janeiro, e tá rolando um vale compras no valor de R$250 no final dessa hora. 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Bom dia aqui para Deise, para Neuza, para Jaqueline, para o Alisson Pedro, para Silmara Assis. Bom dia para Francisca também, Bianca. Bom dia aqui também para Maiane, Andressa, Lilian Binotti. Bom dia, a Silvana, a Slaine. Quem mais? Aqui a Mariana, o Alberto Fabrício, a Bárbara, a Ediane Faganelli, a Jussara Teles também. Bom dia para minha xará aqui, a Fabiana Magalhães, a Ivânia Luterec, a Mabili Isabela, a Juliana Savares, o Antônio Mauro, tá todo mundo aqui na Centro América. Uma rápida pausa. Tá chegando aquele intervalo com informação.
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0: Tá chegando a primeira edição de hoje aqui do Centro América News, a informação com a Tâmara Figueiredo. Bom dia para você.
2: Bom dia, Fabiano Lins. Bom dia aos ouvintes do Centro América News. A nova Rota do Oeste inicia duas novas frentes de obra como parte do projeto de duplicação da rodovia e vai alterar o fluxo de veículos em trechos da estrada. A primeira mudança acontece ainda hoje, às 15h, em Sinop, entre os quilômetros 797 e 805,7. Nesse trecho, os motoristas passarão a utilizar a pista nova nos dois sentidos. Já em Vera, a alteração está programada para a próxima segunda-feira, às 8h, entre os quilômetros 782 e 786. A operação segue o mesmo modelo e tem como objetivo garantir mais segurança para quem viaja e também para as equipes que trabalham na duplicação da rodovia. A concessionária informa que o trânsito vai permanecer em mão dupla durante todo o período de obras. E para evitar transtornos, os trechos receberam sinalização reforçada e a orientação é redobrar a atenção, respeitar os limites de velocidade e seguir as indicações ao longo do percurso. 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
9: Dormir bem é essencial para a saúde física e mental. Para um sono de qualidade, mantenha o quarto escuro, silencioso e com temperatura ideal para você. Isso ajuda o seu organismo a recuperar as energias e a fortalecer a imunidade.
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0: A nossa viagem musical agora cruza o oceano e aterriza direto na década de 80 com uma das baladas mais bonitas e tocantes de toda a história da música pop universal. Tô falando aqui da inconfundível Cyndi Lauper com o hino eterno Time After Time de 1984. É o nosso clássico aqui na manhã.
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Centro-América, a rádio que é apaixonada por você. 13 minutos faltando para as 9 da manhã. Todo romantismo aqui com Eduardo Costa, enamorado, embalando essa manhã do Dia dos Namorados aqui na Centro-América. Ainda o Ferrugem, encaixe perfeito, clássico lá da década de 80 pra gente matar saudades. Exatamente lá no comecinho da década de 1984, com o Cyndi Lauper, Time After Time. Foi a nossa primeira aqui da nossa sequência. Tem prêmio saindo já já para você. Inclusive, nosso WhatsApp tá bombando hoje de mensagens. O Atacadão chegou aqui na programação do Manhã 89 com vale compras no valor de R$250 para você aproveitar as ofertas para concorrer a esse vale compras. Vai enviar pra gente o nome completo.

0: É hora de parabenizarmos aqui os famosos, as celebridades, os fãs da Central América, que hoje completam mais um ano de vida. Parabéns para Carmen Verônica, atriz e ex-vedete brasileira, nascida em Recife em 1933. Parabéns também aqui para Adriana Lima, modelo brasileira, nascida em Salvador em 1981. Quero parabenizar também você, fã, que hoje completa mais um ano de vida.
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0: Faltando 10 minutos aqui para as 9 da manhã, e a tradicional festa do padroeiro da comunidade Santo Antônio Pontal do Verde acontece neste domingo, dia 14. A programação inclui Santa Missa, bênçãos especiais para os namorados, churrasco de 3 quilos, espaço Kids e matinê com Luciano. Os vales e churrasco estão disponíveis na TC Peças Agrícolas e RM Peças Agrícolas. Uma celebração especial para toda a comunidade participar.
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0: clima do Dia dos Namorados, a primeira namorada aqui com um sorriso maroto. Pra fechar a primeira hora aqui no nosso manhã de hoje, tá saindo o resultado de sorteio agora. Tá saindo um vale compras no valor de R$250 lá do Atacadão. Pra você aproveitar lá as ofertas, quem tá levando é a Daiane Pereira da Silva. Final do telefone 2060. Atenção, Daiane Pereira da Silva, parabéns. Faturou aí o vale compras, tá? Você vai retirar o seu vale compra aqui na portaria da Centro América, tá? No horário comercial. Documento com foto, nosso horário de atendimento das 8 ao meio-dia e da 1h30 até às 6 da tarde.
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10: E aí, tudo bem? Estou de volta para mais um sucesso que você não esquece. Você já deve ter percebido que há intérpretes que se ajustam como uma luva em músicas de determinados compositores. Certo? Essa regra se aplicava perfeitamente para Cássia Eller em músicas compostas por Nando Reis. Algumas canções feitas pelo ex-integrante do Titãs ficaram imortalizadas na voz da cantora nascida em Brasília e que se tornou uma das maiores intérpretes da música popular brasileira. Relicário é uma delas.
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10: All Star é outra.
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10: E também As Coisas Tão Mais Lindas.
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10: Mas o marco zero desta parceria entre Cássia e Nando foi O Segundo Sol, incluída no quinto álbum de estúdio da cantora, chamado Com Você Meu Mundo Ficaria Completo, título extraído de uma outra composição do Ruivo. Segundo o próprio Nando Reis, a razão do título O Segundo Sol é uma das perguntas que mais lhe fizeram nos últimos anos. De acordo com ele, a música nasceu quando conversava com uma amiga em São Paulo, que disse para Nando que um segundo sol estava para nascer no horizonte e com ele uma nova era de conciliação e amor. Nando, que se considera ser um cético, ficou com esta imagem na cabeça. Meses depois, lembrou da frase da amiga que o levou a um momento de rara inspiração e a certeza de que uma nova estrela despontaria no céu. No caso, uma nova música, uma nova canção. E pensou no momento em que passaríamos a conviver com a verdade do outro. Uma nova era, melhor, poderosa, tolerante. Ou seja, uma das grandes músicas feitas no Brasil nos últimos 20 anos carrega uma boa dose da filosofia existencialista. No Sucesso Que Você Não Esquece, de 1999, O Segundo Sol e a interpretação única, inconfundível e inesquecível de Cássia Eller.

0: Pois é, são tantas músicas, tantos clássicos que se transformaram em páginas de um livro. Do grande livro da sua e da minha também, História de Vida. É por isso que esse momento nós chamamos de O Sucesso que Você Não Esquece. Eu sou Paulo Vaz e volto aqui com mais histórias de músicas e vidas. Bye, bye.
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5: Você sabe que eu nunca
6: esqueci. E aí, vamos de papo de novela, resumo do que rola no capítulo de hoje da novela Coração Acelerado, novela das sete da Globo que você acompanha na tela da TV Centro-América no canal 7.1 digital. Capítulo 130 dessa sexta-feira, dia 12 de junho. Zilá é eleita nova presidente do Grupo Amaral e Alaorzinho vai se desesperar. Daiane vai se incomodar ao encontrar pertences de agrado na casa de João Raul. Sinara e Palhares vão se envolver novamente. Irene vai desconfiar do comportamento de Valmir. Agrado vai se irritar ao receber um suposto recado de João Raul e vai decidir responder ao cantor. João Raul vai procurar Agrado. Alaor e Alaorzinho vão flagrar Ronei e Zilá. É o resumo de hoje do capítulo da novela Coração Acelerado, que você acompanha logo mais na tela da TV Centro América.
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6: Bom dia pra você, fã. Sextamos. E é uma sexta-feira especial, dia 12 de junho, 2026, é dia dos namorados. Hoje é aquele dia de você mandar aquela declaração, surpreender quem você ama e também valorizar quem está aí sempre do seu lado. E pra quem está solteiro, solteira, nada de tristeza hoje, hein? Hoje também é dia de celebrar o amor próprio, as amizades, a vida. E aqui nós vamos juntos até às 10 da manhã, com a segunda hora aqui do Manhã 89. Daqui a pouco tem mais prêmios. Já tô abrindo mais uma rodada de sorteio.

Jorge Mateus com Mateus e Cauã. Gaivota 921 fechou aqui a nossa sequência, ainda Menina Mulher com Yasmin Santos, com a participação do Raça Negra, o Paulo Vaz contando mais uma história aqui do sucesso que você não esquece. 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Ó, e falando de prêmios, atenção, atenção. Em clima de Copa, a Livraria Expoente quer presentear você, fã aqui da 89. 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Final da hora, tem sorteio.

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0: Irmão da Lua, 9:36, fechando aqui a nossa sequência. Bruno Rosa com Murilo Hoff, Atriz Demais, Unaltra T com Eros Ramazzotti, nesse clima do Dia dos Namorados, tem presentão pra você, saindo no final dessa hora, hoje, em clima de Copa do Mundo, a Livraria Expoente quer presentear você, fã aqui da 89, tem um caderno inteligente colecionando paixões, temática da Copa. Pra concorrer, deixa o nome completo com o telefone e vai responder pra gente qual a livraria que está sorteando o caderno colecionando paixões, o caderno inteligente da Copa. 669-9675-0551. Tem um banner já rolando aqui no status do nosso WhatsApp. Toda a dinâmica para você participar e concorrer.
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0: De volta com mais uma edição aqui do Centro América News e a informação agora com a Giovana Claus. Bom dia para você.
3: Olá, bom dia, Fabiano Lins. E a Agência Nacional para Oceanos e Atmosfera dos Estados Unidos confirmou a presença do fenômeno El Niño durante a primeira semana de junho. Segundo a agência, a previsão é que o fenômeno siga ativo até fevereiro de 2027. Conforme a agência, o início do período de aquecimento foi percebido em medições ao longo de toda a faixa tropical do Oceano Pacífico. O El Niño é classificado quando a média das temperaturas medidas ao longo da faixa equatorial do oceano, entre a Indonésia e América Central, é de 0,5 graus Celsius acima da média histórica. Na primeira semana de julho, as medições apontaram 0,7 grau acima. E segundo cientistas, a probabilidade de um aquecimento com mais de 2 graus acima da média é de 63%, configurando assim um El Niño intenso e concentrado entre novembro de 2026 e fevereiro de 2027.
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0: 9:39.
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0: Muito bem, 9:40, faltando 20 minutos aqui para as 10 da manhã. 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

0: 15 minutos faltando para as 10 da manhã. Aqui o Cleiton e Romário com o Zé Neto Cristiano, não namora, para fechar a nossa sequência caminhando para a reta final dessa primeira hora aqui do, aliás, dessa primeira parte do programa, né? Primeira hora já foi. Felipe e o Rodrigo ignora You're Beautiful com James Blunt. Essa trilha sonora da novela belíssima nesse clima romântico do Dia dos Namorados. Vamos pro nosso intervalo, mas antes deixa eu trazer para você mais uma chamada aqui do prêmio que tá rolando daqui a pouquinho. 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Daqui a pouquinho eu volto para fechar o papo de novela e trazer o sorteio para você.
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0: Para fechar nosso papo de novela, um resumo do que rola no capítulo de hoje da novela Quem Ama Cuida, novela das 9 da Globo, que você acompanha na tela da TV Centro-América no canal 7.1 digital. Capítulo 23, dessa sexta-feira, dia 12 de junho, Edivaldo vai acusar Diná pela prisão de Adriana. Adriana vai sofrer ao ouvir a decisão do juiz de manter sua prisão preventiva. Pedro vai prometer a Adriana que não desistirá dela. Pilar vai se sentir vitoriosa. Pedro vai descobrir que o juiz que manteve Adriana presa é amigo de Ademir. E Adriana vai chegar ao presídio feminino. É o resumo de hoje do capítulo da novela Quem Ama Cuida. Fechou nosso papo de novela. De volta amanhã, no sábado, na segunda hora do manhã, 89.
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0: Muito bem, tá saindo agora o resultado de sorteio. Vamos lá? 4 minutos faltando aqui para as 10 da manhã. Tá saindo agora um caderno inteligente colecionando paixões. Lá da livraria e papelaria Expoente, quem tá se dando bem é o Maurício Vieira Silva. Final do telefone 5155. Atenção, parabéns aí ao Maurício Vieira Silva. Maurício, você pode ir diretamente lá na livraria Expoente, portanto, seu documento com fotos, tem até 7 dias a partir de hoje, tá bom? Vai retirar lá o seu caderno inteligente colecionando paixões. Bom, eu vou nessa, hora de fecharmos por aqui a primeira parte do manhã de hoje. Já já chega Silva Letícia com a segunda parte do manhã 89. Boa sexta-feira para todo mundo. Um abraço. Nos falamos amanhã cedinho com o Café Sertanejo. Tchau, tchau.

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11: Oi, meus amores. Bom dia. Bom dia. Sextamos! E hoje não é uma sexta-feira qualquer, meu povo. Hoje é dia 12 de junho, é dia dos namorados, o amor está no ar, aquele dia de celebrar o amor, o companheirismo, de agradecer pelas pessoas especiais que fazem parte da nossa vida, né? É isso mesmo. Então, seu Manhã 89 na segunda parte está no ar, comigo Silvia Letícia, muita música, alegria, aquele clima romântico, né? Que combina com essa data tão especial. E claro, eu te convido para passar esse restinho de manhã comigo, início de tarde também, no nosso Flash Hits, que hoje está muito bacana, que eu já dei uma espiadinha, tudo aqui, claro. E eu quero também falar pra você: feliz dia dos namorados, pros namorados, pros noivos, pros casados, pra todos aqueles que encontraram em alguém aquele porto seguro, aquela amizade, aquela parceria pra vida, sabe? E pra quem ainda está esperando a pessoa certa, nunca perca a esperança, porque o amor tem seu tempo e sempre encontra um jeitinho de chegar até nós, tá bom? Ótimo dia pra você, feliz dia do amor, feliz dia dos namorados.

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1: 10:20, bom dia.
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1: Agora 10h22. Te amar é meu talento. Fred Fabrício, na Centro América, a rádio que só tem fã.

0: Ninguém fica em casa, não.
1: Ninguém fica em casa, principalmente na sexta-feira do Dia dos Namorados, né, gente? Não dá pra ficar em casa. Tá solteiro, tem que sair, porque vai que hoje você encontra a sua cara metade. Bem no Dia dos Namorados, né? Assunto que dói. Gustavo Lima, o embaixador que entende realmente de amor, né? Já já tô de volta.
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1: E a hora de informação na sua manhã.
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1: Tamara Figueiredo, bom dia para você.
3: Bom dia, Silvia Letícia. Bom dia aos ouvintes do Centro América News. Com o comércio aquecido pelo Dia dos Namorados, celebrado nesta sexta-feira, o Procon de Sorriso emitiu um conjunto de recomendações técnicas para orientar os consumidores nas compras de última hora e na contratação de serviços. O objetivo é coibir práticas abusivas e garantir o cumprimento do Código de Defesa do Consumidor em um dos períodos de maior movimentação financeira. A principal diretriz é o planejamento para evitar compras por impulso. O Procon enfatiza que os estabelecimentos têm o direito de praticar preços diferenciados para compras feitas à vista, em dinheiro ou Pix, e parceladas no cartão de crédito. Mas essa diferença deve estar expressa de forma clara nas etiquetas ou cardápios. A taxa de serviço de 10% para o garçom ou cover artístico, quando há música ao vivo, são cobranças legítimas, desde que informadas ostensivamente na entrada do estabelecimento ou no cardápio. Os estabelecimentos não podem exigir consumação mínima, aplicar multas por perda de comanda ou cobrar taxa de desperdício de alimentos. No segmento de hotéis e motéis, a regra da transparência também se repete. A tabela de preços do período de permanência, pernoite e valores individuais dos itens de frigobar devem estar acessíveis antes da ocupação do quarto. Outras notícias você acompanha a qualquer momento com mais um Centro América News.
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1: 10:30, bom dia.
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10: 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Obrigada, Rosana, e um bom dia para todos vocês.
0: Obrigada e um bom dia.
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0: Areia Sandy com Lucas Lima, ex-casal, né, gente? Nesse dia dos namorados, falando deles, né? Então, se separaram, segue cada um com a sua vida, sendo feliz, se respeitando, respeitando também o filho, né? Fruto do relacionamento Sandy e Lucas Lima. Areia antes, amanhã 23, Kid Abelha também na Centro América. 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Vamos pro intervalo? Volto já.
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0: Grupo Menos é Mais, Full Time, na sua Centro América, rádio que só tem fã. Você ouviu ainda Jorge Mateus, Sol nos Olhos e Feliz Dia dos Namorados pros enamorados, né? Daqui a pouco eu tô de volta.
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0: Centro-América, a rádio que só tem fã, Ferrugem. Me perdoa, gente, já ganhou o presente dos namorados? Ainda não deu e nem ganhou o presente? A Bruna Biancardi, ela já ganhou seu presente, ela mostrou esse presente romântico recebido aí de Neymar com a dedicatória especial. Ela encantou os seguidores a compartilhar o presente especial enviado por Neymar, viu? O jogador autografou uma camisa da seleção brasileira e escreveu uma dedicatória carinhosa para o influenciador. E o gesto rapidamente repercutiu aí nas redes sociais, aonde fãs do casal elogiaram o momento, destacaram aí o carinho entre os dois. Na camiseta ele escreveu: ao meu amor, beijo do seu lindo, te amo, Neymar. Ah, que chique. Já pensou a camiseta assim? Bom, né? Volto já. Centro-América 11:17.
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0: Centro América Rádio que só tem fã. Taeme e Thiago fechando nossa sequência com Aprendi a Fazer Falta. E eles cantaram com Israel e Rodolfo, um quarteto maravilhoso, cantando pra você nessa manhã. Eduardo Costa, Imagina Eu, Zé Neto e Cristiano, Cadeira Cativa. Vem aí o nosso intervalo, tem informação pra você nessa manhã. Centro América. Aproveitando pra mandar aquele alôzão, especialmente pra você que está no trânsito. Obrigada pela carona.
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0: E vamos falar com a Giovana Klaus. Giovana, bom dia para você.
3: Silvia Letícia, trago agora aqui no Centro América News que Mato Grosso registrou um aumento de 24% no número de feminicídios em apenas um mês. Dados atualizados do Observatório de Segurança Pública apontam que 21 mulheres foram assassinadas por razões de gênero em 2026. Além das mortes, os crimes deixaram 22 crianças e adolescentes órfãos em todo o estado. E dos 21 casos registrados nesse ano, 16 ocorreram na casa da vítima ou em outros imóveis residenciais. Os companheiros aparecem como os principais autores dos crimes, sendo responsáveis por 9 casos. Também foram registrados feminicídios cometidos por familiares, ex-companheiros, namorados e pessoas sem vínculos com a vítima.
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1: Murilo Rufi, Saudade Estranha. 11:35, bom dia.
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1: VH e Alexandre.
2: Tudo que der.
1: Vivo nisso.
2: Também.

0: Centro América, rádio que só tem fã, inimigos da HP, o dia do nosso amor. Ah, que coisa boa, o dia do nosso amor. Falando em amor, hoje é dia dos namorados, dia do amor, né, gente? E no dia dos namorados, vale lembrar muito que o amor não se mede pelo tamanho do presente, né? Às vezes aquele abraço apertado, aquela mensagem carinhosa, aquele café preparado com amor, ou simplesmente estar aí ao lado de quem a gente ama é o maior presente que existe, né? Porque os melhores momentos da vida, gente, não tem preço. Eles têm significado. Então, além do presente, né? Se bem que ganhar presente é muito bom também. Além do presente, prepare, né? Proporcione um momento de casal hoje pra você, pro seu amor. Seja um almoço, seja um jantar, um passeio, uma caminhada. Sei lá, né? Uma coisa de vocês dois, sabe? Chamar o amor pra ouvir aquela música que começou esse início de relacionamento. Coisas assim, sabe? Pra proporcionar lembranças e marcar aí mais um dia dos namorados. Fica a dica então, tá? Vamos pro intervalo? Vem aí os melhores patrocinadores, a oportunidade pra você aproveitar agora no nosso intervalo. 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Agora 14 para o meio-dia.
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0: Eu queria ser aquela canção pra Rita Lee maravilhosa aqui no nosso Manhã 89. A galera do Jota Quest caprichou nessa, né? 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Já pensou ganhar uma Alexa bem no dia dos namorados? Ai, que delícia, adoro, hein? Ó, daqui a pouquinho a gente se encontra no nosso Flash Hits, que tá demais hoje.
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3: Dia dos Namorados. E eis que chega outra vez. Hoje, 12 de junho, haverá muitas flores, perfumes, presentes, jantares à luz de velas, abraços, expectativas. Sim, embora esse apressar das coisas que vivemos no mundo, de muitos ficares, de conquistas apressadas e descomprometimentos, o amor continua na moda. E basta se anunciar o Dia dos Namorados para que o coração bata diferente. A origem do Dia dos Namorados remonta ao século III da nossa era. Conta-se que, durante o governo do imperador Cláudio II, este proibiu a realização de casamentos em seu reino com o objetivo de formar um grande e poderoso exército. Cláudio acreditava que, se os jovens não tivessem família, se alistariam com maior facilidade. Apesar disso, um bispo romano continuou a celebrar casamentos, mesmo com a proibição do imperador. Seu nome era Valentim, e as cerimônias eram realizadas em segredo. A prática foi descoberta, Valentim foi preso e condenado à morte. Enquanto preso, muitos jovens lhe enviavam flores e bilhetes, dizendo que eles ainda acreditavam no amor. Valentim foi decapitado em 14 de fevereiro de 270 d.C. A partir de então, o dia de São Valentim, 14 de fevereiro, passou a ser tido como Dia dos Namorados em vários países. No Brasil, a data do Dia dos Namorados é comemorada a 12 de junho, por ser a véspera do dia 13, dia de Santo Antônio. É que Santo Antônio tem tradição de casamenteiro. Provavelmente por suas pregações a respeito da importância da união familiar, que na época era combatida pelos cátaros. Independentemente de datas, O mais importante é a manifestação do amor. É ter um dia para aqueles de que nós que andamos esquecidos de como é importante demonstrar que se ama. Um dia para todos os casais namorados, noivos, casados. Um dia especial para lembrar de como é bom amar. Como é bom ter alguém ao seu lado para dar e receber carinho. E nesse dia, é bom recordar os tempos felizes de um início de namoro, de casamento. E se houver rusgas, que sejam desfeitas com um abraço, com um beijo, flores e ternura. Porque, afinal, é maravilhoso ter alguém para amar. Pense nisso. Mas pense hoje, Dia dos Namorados. Chegamos assim ao final de mais um Pense Nisso. 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
0: Está no ar o nosso Flash Hits especial Dia dos Namorados. Ah, que delícia, hein? Parabéns para todos os enamorados. Feliz Dia dos Namorados. Vamos embarcar no Flash Hits bem apaixonante hoje. Começamos com Kiss the Sunshine Band com Please Don't Go.

0: Centro América, a rádio que só tem fã. Tavares, More Than Woman, aqui na sua manhã, aliás, no seu início de tarde, né, na Centro América. Ótima tarde para você que tá aí ligado com a gente. Daqui a pouquinho tem mais uma sequência musical.
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0: Atenção para o cronograma de obras, né, da perimetral. Atenção, moradores e condutores. A concessionária Águas de Sorriso segue com o cronograma de obras para implantação e também implantação e ampliação da rede de esgoto na perimetral sudoeste, que dá acesso aí ao estádio municipal. De hoje, dia 12, até o próximo domingo, dia 14 de junho, as obras acontecem na perimetral sudoeste, no trecho entre as ruas Ares e também São Conrado. A concessionária lamenta os transtornos que possam ocorrer, mas ressalta que este é um passo importante para levar saneamento, saúde e qualidade de vida para a população.
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0: Céu ensolarado, temperatura agora em 32 graus, umidade relativa do ar em 54%.
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0: Centro-América, a rádio que só tem fã, e a música de Orlando Paz, de Orlando Moraes, Na Paz, fechando nossa sequência. Intervalo chegando, tem informação pra você.
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0: Hora de falar com a Tâmara Figueiredo. Oi, Tâmara, uma boa tarde para você.
3: Boa tarde, Silvia Letícia. Boa tarde aos ouvintes. Agora a gente fala sobre educação, porque os interessados em participar do Enem, o Exame Nacional do Ensino Médio, devem se inscrever até às 23h59 desta sexta-feira, no horário de Brasília. O Instituto Nacional de Estudos e Pesquisas Educacionais, Anísio Teixeira, o INEP, prorrogou por uma semana o prazo, que terminaria no dia 5. A inscrição é online e deve ser feita diretamente na página do participante no portal do INEP, com o login do gov.br. Mesmo os alunos que tiveram aprovado o pedido de isenção da taxa precisam acessar o sistema do INEP para fazer a inscrição na prova. O prazo até esta sexta-feira também vale para solicitação de tratamento pelo nome social e, se necessário, pedir atendimento especializado. Outras notícias a qualquer momento com mais um Centro América News.
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0: 12:38.
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1: Agora 14 para uma, boa tarde para você. Atenção, atenção, segue até sábado, dia 13, uma campanha de doação de sangue da Unidade de Coleta e Transfusão de Sorriso em parceria com o Grupo de Amigos de Sangue. Os doadores recebem uma camiseta e concorrem a voos panorâmicos pela cidade com o Silpaer. E se você é doador e quer participar dessa campanha, basta ir até o CT, que fica em anexo ao Hospital Regional, nesta quinta, sexta e sábado, das 7 às 11 da manhã e das 13 às 17 horas.
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2: 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E o melhor, seu corpo agradece.
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0: América Rádio que só tem fã, aquela música pra animar nossa sexta-feira. Eurythmics com Sweet Dreams, fechando bem a nossa primeira hora de Flash Hits, essa viagem deliciosa. Ah, gente, daqui a pouquinho, já sabe, né? O Paulo Vaz tá chegando aqui com mais um sucesso que você não esquece, mais uma história musical pra você na 89.
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0: Stevie Wonder, cantor, multi-instrumentista e compositor de talento, cego de nascença, começou sua carreira em 1963 e logo se tornou um dos maiores nomes da música internacional. Com todos esses atributos, não foi difícil para ele criar um dos singles de maior sucesso comercial do mundo. A canção foi destaque na comédia romântica de 1984, A Dama de Vermelho. Chegou ao número 1 na Billboard Hot 100, ficando por 3 semanas, e também se tornou o único single de Wonder a chegar ao número 1 no Reino Unido, permanecendo no topo por 6 semanas. E, para coroar o sucesso, a música ganhou o Globo de Ouro e o Oscar de Melhor Canção Original. No Brasil, a música ganhou uma versão em português com Gilberto Gil, com o título literal de Eu Só Liguei Para Te Dizer Que Eu Te Amo. No sucesso que você não esquece, Stevie Wonder, I Just Called to Say I Love You.

0: relembramos mais um sucesso que você não esquece. Eu sou Paulo Vaz e nos encontramos no próximo Sucesso que você não esquece. Tchau.
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0: I'm Like Bird, Nelly Furtado, na sua Centro América, nesse dia dos namorados. Pra você que está aí junto comigo nessa tarde, obrigada pelo carinho da sua companhia. Tudo de bom.
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0: 1:19.
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Jota Quest, aliás, LS Jack, você chegou essa música fechando nossa sequência, foi especialmente pra você que está aí, já retornou ao trabalho, curtindo a Centro América.

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2: Silvia, uma ótima tarde para você e eu trago um alerta agora que iniciou ontem os testes do sistema Rota Legal. Em termos práticos, uma câmera capaz de interpretar em poucos segundos as informações dos veículos que se aproximam. Assim que o veículo se aproxima, o equipamento realiza a leitura da placa e levanta as informações em relação ao veículo e também ao proprietário. Veículos e motoristas sem restrições seguem normalmente o curso e caso conste alguma pendência, o equipamento dispara uma mensagem avisando a equipe com os dados levantados e o veículo é abordado. Ontem à tarde, aqui em Sorriso, durante os 40 minutos de duração da Blitz realizada na Avenida Otávio de Souza Cruz, cruzamento com a Avenida Ademar Riede, 594 veículos passaram pelo monitoramento, 90 deles com pendências, 9 foram apreendidos. E a secretaria reforça que os testes terão continuidade e que o município deve planejar ampliar os investimentos em tecnologia.
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1: 1:31.
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0: curvas da Estrada de Santos. Fecha a nossa sequência na sua sexta-feira.
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0: Agora, atenção, será realizada na próxima terça-feira, dia 16 de junho, uma audiência pública para discutir a concessão do transporte coletivo municipal. O encontro é promovido pela Prefeitura por meio da Secretaria de Infraestrutura, Transporte e Saneamento e será às 19 horas no Auditório Farroupilha, no Centro de Eventos Ari José Riede. A proposta é apresentar e debater com a população os detalhes do processo de concessão do serviço que impacta diretamente quem utiliza o transporte público no dia a dia. A participação é aberta ao público e a orientação é que os moradores aproveitem a oportunidade para tirar dúvidas, apresentar sugestões e também acompanhar de perto as discussões sobre o futuro do transporte coletivo no município.
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0: 13 para as duas.
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0: Oba, já estamos de volta e deixa eu falar pra você que é fã da Centro América, agora você pode ser fã de carteirinha e ainda hoje, quem sabe faturar uma Alexa Eco Pop novinha só pra você. 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

muito bom o nosso Flash Hits. 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Participe, eu tô indo nessa, mas o Edilson Batata tá chegando já já pra te fazer companhia. A gente encerra hoje com Madonna, Papa Don't Preach. Tchau, gente. Até segunda. Bye, bye.

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9: Temperatura em Sorriso agora 35 graus, a previsão para hoje à noite é de 21.
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9: Muito boa tarde, chegou a sexta-feira e eu e o passarinho estamos chegando por aqui também. Excelente tarde pra você. É, passarinho, vamos curtir muita música boa. Hoje é sexta-feira, dia 12 de junho. Pois é. Para os namorados, feliz dia dos namorados. E para os solteiros, ótima sexta-feira. Vamos nessa, tamo junto por aqui na programação mais gostosa do rádio. Tem música já no ponto aqui pra gente curtir. Já vou conferir se tem prêmios pra você. Manda sua mensagem de boa tarde aqui no nosso WhatsApp. Batata, tô ouvindo, tô curtindo, tô por aqui. 996750551. Primeirinha de hoje com Luan Santana.

0: Thiaguinho aqui na programação do 89 me balançou. É, você me balançou. Ah. É, passarinho, deve estar falando pra marvada da cachaça. Cachaça balança, caboclo, viu? Assunto que dói, Gustavo Lima teve Cleiton e Romário com a nova deles, junto com o Zé Neto Cristiano, Não Namore. O Olho Marrom foi a primeirinha de hoje para começar no seu ritmo, Luan Santana. 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

Sabrina Carpenter com Man Shield aqui no seu ritmo. Agora 12h27, também teve a Mari Fernandes e o Marcinho Sensação. Aquelas paradas loucas, passarinho. Também não sei muito bem o que ela quer dizer com as paradas loucas, mas tudo bem. Xande Abião, nota 10. Esse é o programa no seu ritmo, misturando todos os ritmos e todos os tempos. Você já mandou seu alô de boa tarde aqui? Deixa eu ver o que está acontecendo com o WhatsApp aqui. Que não tá conectando, o WhatsApp da rádio, pode mandar seu oi de boa tarde aí, que eu vou dar uma reiniciada no negócio aqui, daqui a pouquinho eu já vou respondendo aqui os oi de boa tarde, tá bom? Dá tempo de ouvir mais uma? Vamos para mais uma e já tem informação aqui na programação? Natan e Zé

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2: 2:31, nossa jornalista Tâmara Figueiredo trazendo informação. Oi, Tâmara, boa tarde.
3: Olá, boa tarde, Batata. Boa tarde aos ouvintes do Centro América News. Os municípios de Cuiabá, Várzea Grande, Rondonópolis, Sinop e Barra do Garças formalizaram adesão ao protocolo Brasil Sem Fome e passarão a receber apoio técnico e institucional do governo federal para a implementação da iniciativa. A relação foi divulgada pelo Ministério do Desenvolvimento e Assistência Social, Família e Combate à Fome, em portaria publicada no Diário Oficial da União. Selecionado pelo Ministério do Desenvolvimento Social, os 5 municípios são os primeiros de Mato Grosso a integrarem o programa, que busca fortalecer ações de combate à fome e à insegurança alimentar. Os municípios foram selecionados com base no número de famílias em risco de insegurança alimentar grave. Para receber o apoio federal, as prefeituras precisaram formalizar a adesão ao programa, além de cumprir critérios estabelecidos pelo Ministério. Outras notícias você acompanha a qualquer momento com mais um Centro América News.
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0: Marcos e Belucci aqui na programação pros casais apaixonados. É, pastorinho, dia dos namorados tem disso, né? Mas só pros casais apaixonados. O restante já foi mais essa atitude 67 aqui com cerveja de garrafa. Eita, nós! Banda Calypso, participação do Daniel. Minha vida não é vida sem você. Sofrência, né? Bora para mais um intervalo comercial? 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Vamos pro intervalo na rádio que só tem fã.
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6: Opa, alegria alto astral. Vamos seguindo por aqui com o programa No Seu Ritmo, agora 3:03, tudo igual no reloginho da Centro América. Cadê a sua participação? Você mandou seu oi pra cá? Então, uma ótima tarde pra você. Nesta segunda hora aqui do programa No Seu Ritmo, tem prêmio pro ouvinte. Aham, você que é fã da Centro América. Deixa eu falar aqui pra você e convidar você pra participar. Tá chegando aqui o Recanto da Viola com um presentão pra você que é fã da Centro América. Nós vamos sortear no final desta hora um dia de pesca completo pra você, mais um acompanhante, tá? Então aproveita, vem pra cá participar junto comigo aqui no nosso WhatsApp. Um dia de pesca pra você, mais um acompanhante. E olha que bacana, a isca e tralha de pesca, tudo por conta do Recanto da Viola. Só mandar sua mensagem pra cá, deixa eu ver o que tá pedindo aqui. Bom, vamos facilitar a vida. Pede pro Batata, pede pra mim. Batata, eu quero o dia de pesca no Recanto da Viola. Manda seu nome completo, número de telefone, e aí você responde. Se pegar um peixe grande, vai tirar aquela foto e mandar pra quem? Vai fazer inveja pra quem, hein? Capricha aí, tá? Tô esperando sua participação aqui no nosso WhatsApp. Marcelo Falcão com Carlinhos Brau. Eu me chamo Brasil.

0: Musical na melhor programação. A gente ouviu Zezé de Camargo com o Irmão da Lua. Clássico, Roxette, How Do You Do? Teve também Eu Me Chamo Brasil, Marcelo Falcão com Carlinhos Brown, agora 3h14. É o programa No Seu Ritmo, seguindo por aqui até as 5 da tarde. Tá valendo um dia de pesca para você, mais um acompanhante. Participe aqui pelo WhatsApp, um oferecimento do Recanto da Viola, um dia de pesca completo para você, mais um acompanhante, lá no Recanto da Viola. Isca, tralha de pesca, tudo por conta do Recanto. Só mandar sua mensagem pedindo para mim. Batata, eu quero pescar no Recanto da Viola. Manda seu nome completo, número do telefone, tá? E responde aí, se pegar um peixe grande, vai registrar com foto e mandar pra quem? Vai fazer inveja pra quem? Pra quem que você vai mandar uma foto, hein? Vamos pro intervalo e eu já volto com mais um montão de música.
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0: 3h15.
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0: Só ignora. Sucesso no momento do Felipe Rodrigo, ignora. Antes teve aqui o João Gustavo e Murilo, Casa Mais Feliz da Rua. Tem gente que adora essa música aqui, né, passarinho? Chega a cantar junto. Pois é. Julia B, Menina Solta, teve também o som de Capital Cities com Safe and Sound, agora 3:30, tem informação chegando por aqui na programação, é o Centro América News, e na volta a gente tem o Isto é Rock and Roll. Pessoal que tá mandando mensagem no nosso WhatsApp, vou pedindo desculpas aqui, algum problema aconteceu no nosso WhatsApp e infelizmente não tô conseguindo visualizar as mensagens que o pessoal tá mandando, tá? Então o WhatsApp tá pausado aqui, não estou recebendo sua mensagem no WhatsApp, tá bom? Então, por isso que eu não estou respondendo, não estou recebendo as mensagens no WhatsApp. Algum problema que aconteceu no nosso WhatsApp aqui, tá bom? Segue a programação, intervalo, informação e na volta, isto é Rock and Roll.
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0: Agora 3:31, Giovana Claus trazendo informação. Oi, Giovana.
4: Batata, uma ótima sexta para você e para os nossos ouvintes também que acompanham a gente aqui no Centro América News. E com a chegada do período de estiagem em Mato Grosso, o Corpo de Bombeiros Militar intensificou os preparativos para a temporada de incêndios florestais. A corporação realiza ações de capacitação e alinhamento com as equipes de todas as regiões do estado para garantir uma resposta mais rápida e eficiente durante os meses de maior risco. E a preocupação é ainda maior neste ano por conta das previsões climáticas que apontam uma seca mais severa, com temperaturas elevadas e redução das chuvas, condições que favorecem o surgimento e a propagação de incêndios em áreas de vegetação. Então fica aí nosso alerta, qualquer sinal de incêndio, acione o Corpo de Bombeiros.
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0: 3:32.
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0: Raimundos, aqui no bloco do Mr. Rock and Roll. Mulher de Fases, teve também grande som, né? Dire Straits com Sultans of Swing. Também teve o RPM, Louras Geladas. Hora de ir para mais um intervalo comercial. Você que está acompanhando, muito obrigado pela sua companhia. Ótima tarde.
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0: Sérgio Rodolfo, Hipnose aqui no seu ritmo. Para fechar essa hora também teve aqui nesse bloco Kleber e Cauã, Mil Adjetivos. Músicas do momento, estouradaças por aqui, Saudade Estranha com Murilo Rufi. Agora vamos fazer aqui a virada da hora e eu já volto com mais no seu ritmo. Ó, não estamos recebendo as mensagens no WhatsApp, então de repente se você mandou mensagem, né, viu aí que a gente não recebeu, estamos com problemas no WhatsApp, tá? Então por isso que eu não estou respondendo as mensagens de WhatsApp. E aí a gente fez uma pausa aqui nos sorteios dessa tarde, tá bom? Mas continue acompanhando a programação, vem junto comigo e vamos nessa!
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3: Muito bem, vamos para mais uma hora do programa No Seu Ritmo, 4 e 6. E aí, passarinho? Pois é, cara, hoje é dia dos namorados. O que que você vai fazer, passarinho? Pois é, eu também não sei. Qualquer coisa, depois nós vai jogar uma sinuca, né? 4 e 6, sexta-feira, 12 de junho. Meus parabéns a todos os apaixonados aí, os namorados, né? Os novos namorados, né? Os antigos namorados, os eternos namorados, os briguentos, mas que se amam, né? Parabéns a todos os namorados, viu? A gente vai seguindo por aqui com a programação mais gostosa do rádio. Daqui a pouquinho eu vou revelar pra você. Eu recebi aqui o resultado. Olha que bacana, você que participou aí daquela promoção, né? Você que é fã da Centro América, tem sua carteirinha, participou lá no site, o aplicativo, na aba Prêmios. Então, daqui a pouquinho eu vou revelar pra você quem foi o ganhador do sorteio de hoje da Alexa Echo Pop, tá bom? Daqui a pouquinho a gente vai conferir juntos aqui quem foi o grande ganhador de hoje. Vamos curtir música em clima de Copa. Tá chegando Shakira e Burna Boy.

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1: 4:18. Você continua a programação mais gostosa do rádio. É, e essa é a nova do Jorge Mateus, Sol nos Olhos. Também teve Eduardo Costa, sucesso do momento, imagina eu. E no clima da Copa, Shakira e Burna Boy, Dai Dai. Tá trabalhando, o que você tá aprontando nessa tarde de sexta-feira? Tá preparando aí pra uma noitada, alguma coisa assim, né? Dia dos Namorados, sabe como é? Espero que o seu Dia dos Namorados seja maravilhoso, tá bom?
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1: 4:18.
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1: Denis e Kevinho, esquece.
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0: Sucesso do momento, mais um sucesso que tá rolando em todo o Brasil. Claro que se é sucesso, rola por aqui na programação da 89. Atriz demais é a música do Bruno Rosa com Murilo Huff. Também teve por aqui a Nayara Azevedo, uma pegada que desgrama. Kevinho, lembra do Kevinho? Agora é tudo meu. E também teve o som do CC Music Factory, Gonna Make It Sweet. 4h34, quem chega agora aqui na programação, a nossa equipe de jornalismo com informação pra você. E ó, sobre a Copa, jogo de hoje, jogo dessa tarde, Bósnia 1-0 no Canadá. Tá aí 27 minutos do segundo tempo, 1-0 Bósnia no Canadá. Essa é a primeira rodada da Copa, tá? E amanhã tem estreia, amanhã tem seleção brasileira. Ai, ai, ai, será? Amanhã, 6 da tarde, hein? Como é que tá aí? Você tá torcendo pro Brasil? Hã? Vamos lá, né?
1: Brasil!
0: Vamos pro intervalo então aqui na Centro América.
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0: Quem chega para trazer informação nesta edição do News é a nossa jornalista Tamara Figueiredo. Boa tarde, Tamara.
3: Olá, boa tarde, Batata. De volta com mais um Centro América News. Depois dos jogos inaugurais disputados em solo mexicano, a Copa do Mundo 2026 desembarca oficialmente em duas novas sedes nesta sexta-feira: Toronto, no Canadá, e Los Angeles, nos Estados Unidos. A programação do dia conta com dois confrontos que marcam a estreia de seleções anfitriãs e prometem atrair a atenção dos torcedores dentro e fora dos estádios. O primeiro jogo, às 16 horas, horário de Brasília, será entre Canadá e Bósnia e Herzegovina. Às 22 horas, também horário de Brasília, o jogo será entre Estados Unidos e Paraguai. Os torcedores que quiserem ficar por dentro de toda a competição podem consultar o guia completo, preparado pelo portal Primeira Página, com a programação completa dos 104 jogos da maior Copa do Mundo da história. As partidas desta sexta-feira também serão precedidas por grandes apresentações musicais. Outras notícias você acompanha a qualquer momento com mais um Centro América News.
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0: 4h37.
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0: Luan Santana pros apaixonados, principalmente as apaixonadas, né? Você viu, paciente? É, Luanzão é top, né? Tudo que você quiser. Bom, também teve por aqui Cogumelo Plutão Esperando na Janela, duas músicas aqui que marcam bastante aí os corações dos apaixonados. 4:47, hora de ir pro intervalo comercial. Ó, Canadá empata, hein? Canadá empata e aí fica tudo igual neste jogo desta tarde da Copa. 1-1, Canadá e Bósnia, 40 minutos do segundo tempo, vamos ver se continua empatado, o que vai rolar aqui agora, né? Nesse finalzinho do segundo tempo, do jogo entre Canadá e Bósnia pela Copa, tá bom? E amanhã, sabadão, tem Brasil!
1: Brasil!
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10: Olá, no sucesso que você não esquece, vamos falar de uma das canções mais executadas de todos os tempos. Essa canção foi composta por Chris de Burgh e lançada em junho de 1986 como o segundo single do álbum Into the Light. A música foi um grande sucesso e alcançou a posição número 1 no Canadá, Reino Unido, Irlanda, Bélgica e Noruega. E ainda chegou a número 3 nos Estados Unidos. Chris de Burgh afirma que essa canção foi escrita em referência à sua esposa Diane, inspirada pela lembrança de quando ele a viu pela primeira vez. E como a maioria dos homens muitas vezes não consegue se lembrar do que suas esposas estavam vestindo quando se conheceram, ele compôs essa canção para eternizar esse momento. Então agora, no sucesso que você não esquece, Chris de Burgh, The Lady in Red.

0: Esse foi mais um sucesso que você não esquece. E se você, fã da Central América FM, tem alguma sugestão, envie e-mail para ouvinte@centroamericafm.com.br. Até a próxima edição. Tchau.
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1: E é claro que o pessoal faz barulho. Zé Neto Cristiano, Cadeira Cativa. Pra fechar por aqui o programa No Seu Ritmo desta sexta-feira. O programa No Seu Ritmo volta amanhã. Nós vamos aproveitar e pegar um cafezinho ali, né, passarinho? Hã? Não, vamos pegar uma canetinha de café rapidinho ali, tomar um cafezinho e já volta aqui com o hit da semana e aquelas moda boa no nosso batidão, tá bom? Aguenta aí, continua acompanhando a programação que já já a gente manda alô pros para aqueles que a gente tem às vezes decorado aqui, né? Já mandar um alô pra essa galera. Alan Diego, esposa curtindo a programação, Ronilda Moraes e o Marcelo de Maria, seu Gerson, Rosângela, família Kramer, só os casais hoje aí, ó, né? Dia dos namorados, sabe como é? O Marlon e Lilian Binotti, quem também a Mariane e o Júnior, todo o pessoal e os casais aí, né? A Marina e o Cid, quem mais? O amigo Gilmar e Ediliane, Edilane, né? Então tá certo. Vamos lá, vamos pro intervalo, eu já volto com o hit da semana e a gente vai curtir muita moda boa aqui no nosso Batidão Sertanejo.
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1: Almoçada que gosta do sertanejo clássico, raiz, a boa moda de viola. Sexta-feira chegou. É, e o finalzinho da tarde também. E a gente começa bem o nosso batidão. Presta atenção.
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1: Bora começar dançando. 5 e 6.

0: Alô, Teodoro Sampaio aqui no nosso batidão, fechando só o primeiro bloco, hein? Bom demais. Um abraço meu amigo Franklin. Um abraço também pro Neivo, tá ligado aí acompanhando o nosso batidão sertanejo. Você também tá ligado, tá ligado? Ô Dedé, presta atenção na pista aí, rapaz. Presta atenção na... Opa! Poçante tá carregado. Gilmar Ramos, obrigado também pela participação de sempre, pela companhia. Alan Diego, os motores de aplicativo, Eloir Kaminsky. Avisa o pessoal aí, né? Nosso WhatsApp tá fora do ar. Mas não vai lembrando de toda essa galera que acompanha a gente. Obrigado, obrigado, obrigado pelo carinho da sintonia. Obrigado por sempre acompanhar o Batata aqui na Central América, viu? Tem mais alôs pra mandar? Dona Rosângela tá voltando do trabalho agora, tá de carona com a Central América. Bom retorno ao ar. Hoje, dia dos namorados. Seu Gerson, Dona Rosângela, um abraço pra vocês, viu, meus amigos? O Edson também, Dona Rosângela. Oi, Bete, você tá acompanhando hoje no salão? Hoje tá meio sossegado, tá meio tranquilo. Um beijão pra você também, viu, minha querida? Bete Coimbra, minha grande amiga. Obrigado aí também ao meu amigo Paulo Gomes, que tá no serviço. Tá lá no balcão, lá trabalhando na, né? Lá no serviço dele. Aí tem uma TV lá que fica ligada, na Centro América. Hein, Paulo, como é que é o nome do outro rapaz lá que nós mandamos um alô pra ele também, tá? Obrigado pela companhia aí. Seu Sérgio, Dona Érica. Elétrica ligado também. Você tá acompanhando? Então, ótima tarde, tá? Eu vou pro intervalo, já sabe que no próximo bloco a gente tem aqui o tinido da viola. No próximo bloco daí tem moda, né? Moda, aquelas modas boas, inclusive, viu? O que é, parceiro? Dá tempo de tocar mais uma? Não. Manda aqui pro intervalo agora, rapidão, depois nós volta, tá bom? Intervalo, a gente já volta aqui no seu ritmo. Aliás, o batidão sertanejo, que é o ritmo preferido no final da tarde.
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1: Aô, só moda boa por aqui. É o nosso Batidão Sertanejo. Agora tem um recadinho chegando aqui no nosso batidão, lá da Flamboyant Modas. Vamos falar com a nossa amiga, nossa querida Rosângela. Boa tarde, Rosângela.
2: Oi, Batata. Boa tarde, tudo bem? 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

0: 5h32, esse é o nosso Batidão Sertaneja, moda boa, rapaz. Boiada Cuiabana com Pedro Bento Zé da Estrada. Teve também os Reis do Pagode, Tião Carreiro e Pardinho, não pode faltar, né? Pagode em Brasília. E o Caboclo da Cidade nas vozes de Chitãozinho e Chororó. Você quer saber quem foi que faturou aí a segunda Alexia? Quem faturou a segunda Alexia aí na promoção Fã de Carteirinha foi Marciele Regina da Silva Andrade, tá? Marciele Regina da Silva Andrade foi quem faturou então a segunda Alexia na promoção Fã de Carteirinha. 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Então, se você ainda não fez a sua carteirinha, aproveite fazer a carteirinha de fã da Centro América, tá? Promoção Fã de Carteirinha da Centro América. Hoje teve o sorteio de uma Alexa Echo Pop e quem ganhou, tá aí, a gente acabou de revelar para você. Quem faturou hoje foi a Marciele Regina da Silva Andrade, tá bom? Vou pro intervalo comercial e eu já volto com mais moda no nosso batidão.
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0: Pra fechar aqui o Centro América News, tá chegando nossa jornalista Giovana Claus. Oi, Giovana.
3: Batata, o nosso assunto agora é da área policial. O caso que apura o suposto estupro de uma mulher dentro da Delegacia de Polícia Civil de Sorriso teve um novo desdobramento jurídico. A defesa da vítima solicitou também que o investigador Manuel Batista da Silva, de 52 anos, passe a responder pelo crime de denunciação caluniosa. O pedido foi encaminhado ao Ministério Público de Mato Grosso e, segundo o advogado da vítima, o policial também teria registrado um boletim de ocorrência acusando a mulher e o próprio advogado de denunciação caluniosa após essa denúncia do suposto estupro. A defesa sustenta que a medida teve o objetivo de desacreditar a denúncia e intimidar os envolvidos. Como a instrução processual ainda não foi concluída, novas testemunhas de acusação e defesa deverão ser ouvidas antes do interrogatório do investigador.
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0: Temperatura em Sorriso agora 29 graus. A previsão para hoje à noite é de 21.
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1: É, reta final aqui do nosso Batidão Sertanejo, dele potência. Aô, na máquina sonora.
2: Potência!
1: Você ouviu aqui, frente a frente, é, nós precisamos conversar. Frente a frente, teve Zezé de Camargo e Luciano, essa música também é maravilhosa, uma história, né? Dois corações e uma história, Zezé e Luciano. Vamos pro intervalo, já volto aqui com o último bloco do Batidão. Daqui a pouquinho tem o Boliche do 89 com o Tio Lodi, melhor da música gaúcha pra você. E ó, meus parabéns a todos os namorados, né? Feliz Dia dos Namorados.
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1: Muito bem, vamos chegando ao final do nosso batidão de hoje.
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1: É, dele potência na máquina sonora. Amanhã a gente se encontra de novo. E ó, amanhã, horário diferente, tá? Amanhã é sabadão, Silvia Letícia está de folga, mas eu estarei aqui. De manhã, o nosso querido companheiro de trabalho, Fabiano Lins, das 7 até o meio-dia. E eu estarei do meio-dia até as 5 da tarde também te fazendo companhia. Com um pouco do Flash, o nosso vibe também no seu ritmo especial de sabadão, tá bom? Uma excelente e abençoada noite a todos. Noite de sexta-feira, 12 de junho. Ei! Olha, feliz dia dos namorados, né? Não, passarinho, vamos trabalhar ainda. Nós vamos para outro turno agora. Tchau, tchau, gente, até amanhã. Na sequência tá chegando o Tio Lodge com o Boliche do 89.

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0: vou dar o dar.
1: Mas índio velho,
0: ah,
1: sabe quem vem vindo aí, tchê?
2: Quem?
1: É o Lorde.
0: Mas homem de Deus, em pleno 12 de junho tu esperava outro, mas homem, caiu do cavalo, tchê. 18:03, Luiz Lorde, o mesmo de ontem, de hoje, o mesmo de ontem, de hoje, de sempre ao teu lado, tchê. Asqueta. Calmo, tranquilo e sereno, feito baile de moreno. Pra desespero de uns, alegria de outros tantos por aí afora, estamos chegando com o bolicho, tchê. Sexta-feira, dia dos namorados, véspera de Santo Antônio. Ah, vou ensinar, já me pediram no zap aqui, Lorde, manda simpatia de Santo Antônio, que nós estamos encalhados aqui, tchê, que estamos encalhados, mas que barbaridade, tchê, mas que coisa, hein? Vamos que vamos, dele que seja bem-vindo, meu compadre, seja bem-vindo, minha comadre, ao Bolicho do 89. Comigo, Luiz Lorde, até as 21h ou até as 21h da noite, você escolhe o horário que quer que o Bolicho acabe e vamos junto, trazendo a essência musical do nosso, do meu, do teu, do nosso Rio Grande amado, tchê.
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0: Mas homem de Deus, falar eu vou falar um tanto quanto que, e eu vou sair hoje noite, ah, vamos dançar de bota nova, vamos acarcar o pé na sala, então se atracamos assim, meu compadre, véio. Mais ou menos assim, ó. De bota nova, tô chegando na fronteira, chegando na tua casa, meu compadre. Mais ou menos, né? Vamos arrumar uma confusão hoje, né, tchê?

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1: a gente só conhece na chegada.
0: Hoje é o dia perfeito, viu, tia? De que, Lote? De nós estrear a bota nova com China e carreira. Chegar atrasado em casa ainda por cima. Apanhar até da sogra, apanhar, né, tia? Quarteto Fronteira.

0: Na botada musical do princípio do teu bolicho, Quarteto Fronteiro, China e Carreira, a gente não enjeita de lado nenhum, né, tchê? Os Monarcas de Bota Nova, 18 horas 10 minutos. Vamos mandar um abraço pro meu compadre Anderson Matias, lá na Inviolável. Boa noite, boa noite. Meu compadre, meu irmão Cristiano Morales, estamos por aqui, compadre velho. Meu compadre Paulo Gibran, como é que tu tá, índio velho? De camisa floreada pra sair pra noite, hein, tchê? Vamos que vamos. Um abraço, Cristiano Morales. Um abraço, Paulo Gibran. Também um abraço pro meu compadre Fábio Bock, seu Moisés Bock, que ontem tava de aniversário e recebeu uma relíquia e a outra relíquia...
1: Tchê, não te acanha. Manda teu chasque pro 996750551.
0: A outra relíquia ele escuta agora na voz do...

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1: 18 horas e 15 minutos na Centro-América.
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E assim tá, assim atracamos mais uma botada musical no teu boliche da 89. Nicole Carvion, Pátria Gaúcha, 18h23 na tua Centro América, rádio do teu ritmo.

0: E na rádio do teu ritmo, tu sabe, né, meu compadre velho? Aqui nós estamos em pleno Dia dos Namorados. E no Dia dos Namorados, o gaúcho também fala apaixonado. Ou a gaúcha também fala apaixonado, claro que fala. Tamo por aqui, tamo junto com a Centro América até as 21 horas, trazendo a essência musical do Rio Grande do Mato. Diretamente da lendária Soledade. Lá vem falar de amor. Vem falar da terra, da paixão, do amor. Vamos lá de novo, tchê. Aline Bosa. Aline Bosa e os Monarcas cantando do nosso jeitinho. É sucesso garantido aqui, aqui no teu boliche do 89. Tu sabe, né, tchê? Primeiro no boliche. Depois a gente ouve por aí afora. No boliche do 89.
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1: Olá, tudo bem? Tá começando mais um Cerveja para Descontrair, o nosso bate-papo semanal sobre cervejas e o mundo cervejeiro. Estamos fazendo uma viagem para o sul da Alemanha, na Baviera, com toda a sua cultura e riqueza cervejeira. Hoje a gente vai falar da Dunkel, uma cerveja escura tradicional da Baviera. Mas calma, escura não significa pesada. A Dunkel é uma cerveja suave, com notas de pão, caramelo e leve tostado. Ela é equilibrada, fácil de beber e surpreende quem acha que cerveja escura é sempre cerveja forte. Uma curiosidade, durante muito tempo, antes da popularização das cervejas claras, esse era o tipo mais consumido na Alemanha. Essa questão de cerveja clara foi depois do surgimento da cerveja Pilsen na República Tcheca. São cervejas que acompanham muito bem o nosso tradicional churrasco. Uma boa pedida é uma Monique Dunkel e uma carne bem gordurosa. Gostou do nosso programa de hoje? Nós vamos ficando por aqui. E você já sabe, cerveja para descontrair com moderação e responsabilidade.
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3: Pra quem não sabe da história de um costeiro macanudo, Biteco pé de veludo, larápio por excelência, construiu na sua vivência um império em realeza, com maestria e nobreza, provava pra sobreviver.

Depende, depende da localização, depende com quem tu vai falar, muda o nome, né? Um é Biteco Pé de Veludo, é Biteco Pé de Veludo em alguns lugares, em outros lugares, por exemplo, lá pro lado do centro do país é outro nome, né, tia? Não vamos falar disso agora, não vamos falar. Vamos falar de coisa boa? Então vamos falar de coisa boa. Coisa boa é o Boliche do 89 com música nova, música saída do forno. Sempre que tu ouvir na outra rádio, nas outras, você fala assim, o tio Lodi já cantou essa música aqui. Hermanos Guedes, Maria Louca, uma baita, uma louca de uma música. E regravação, saindo do forno agora também, Cristiano Quevedo da capital Piratini, entra numa fase de regravar sucessos gaúchos. E ele regravou Sistema Antigo. Primeiro, os famosos, os baita, os taura, lá da lendária São Luís Gonzaga, Hermanos Guedes. Depois, Cristiano Quevedo. 18h42. Tem muita Maria por aí, tchê?

0: Tchê, você tem dias recordando pagos, não tem ensaio sexta e sábado, não, não tem. Domingo tem ensaio da turma adulta a partir das 16h. Para participar ou saber mais informações da agenda de ensaios e eventos, entre em contato pelo 999-10-2779. 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
0: Vamos falar de festa. 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É claro que nós vamos.
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O nosso glorioso Gildo de Freitas cantando Parar Rodeio, brincando com a rima, alguma coisa parecida. 18 horas e 57 minutos do teu bolicho da 89. O meu compadre Beto Madaloso me mandou essa semana, diretamente de Foz do Iguaçu, do irmão, amigo, companheiro, Iedo Madaloso. O Iedo é lá do Festival da Barranca, lá do Foz do Iguaçu. Saudades de lá é quando o avô ou o neto tem saudade do que ficou.

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de Bolichar. E começamos bolichando. Hoje eu tô dando na paleta esquerda, que é pra machucar da direita. Os Mateadores. Se tu me perguntar, eu respondo. Mais uma, Valdir, mais uma emplacada nova, saindo do forno. 19 horas, 19 horas e 10 minutos.

0: Moreno Batista e raça pampiana, vaneira véia. Maneira velha, socada, garrão. Participação do crioulo Baitaca também, né, tchê? Tivemos os mateadores cantando música nova, outra música nova emplacada no teu bolicho 89. 19 horas e 17 minutos. Os mateadores da moda antiga, o nome da marca. Bueno, meu compadre, seja bem-vindo a Centro América, minha comadre. Até as 21 horas nós estamos por aqui, trazendo o melhor da música gaúcha.
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0: Bueno, sempre America, orario do nono e dos nene, e dos bambino também. Tudo é bom na gente, ma pio.
1: Vamos parar por aqui para não ofender a sua família.
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0: Como diz o Mano Lima, tá todo louco, todo louco, todo louco. Não, eu não, né, tchê? 19 horas e 28 minutos no teu boliche 80. Boliche especial hoje de sexta-feira, véspera de Santo Antônio, dia dos namorados. Um feliz abençoado a todos os namorados. Pra minha namorada que tá lá na minha casa, me esperando, daqui a pouco eu chego por ali. Daqui a pouco tem uma música pra ti, tá? Segura aí que daqui a pouco a gente conversa. Tá bueno? Um beijo, um queijo, uma melancia a todos os namorados. Exaltar e respeitar e falar da pessoa amada nunca é demais, né, tia? Mas nós não vamos botar música de namorado agora, daqui a pouco. Rodrigo Silva junto. Fiz um baita discurso pra não botar música, que coisa. Rodrigo Silva cantando junto com Chiru Missioneiro.
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0: da marca do

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1: Eita, Mato Grosso do Sul, Campo Grande, nós mandamos.

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1: E para ser um programa 100% gaúcho, tem que ter música boa, tem que ter música fandangueira.

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0: 19h44 no teu Bulichão do 89. Somente para deixar mais ou menos redonda a coisa por aqui, estamos ajustando, né, tchê? João Luiz Correia canta no Bulicho, claro que canta muito bem esse Taura. Nos Fandangos da Chilena. Ô, meu compadre Roberto lá de Roberto Carlos. Lá de Roberto, não é o Roberto Carlos, é o Roberto lá de Carlos Barbosa, Lorde. Mas que barbaridade! Meu compadre Roberto, Carlos Barbosa, campeão, heptacampeão da Libertadores do futebol de salão, né, tchê? Um dos orgulhos do Rio Grande Amado, tchê. Bom dia, boa noite, meu compadre Roberto, como é que tá por aí? Aqui na cidade é uma garoa, de novo, né, tchê? Uma garoate bem, uma garoa? Quase mudou cachorro de pátio aqui, tchê. Boa noite, Roberto.
1: Buenas noches, Lore Velho. Boa noite, ouvintes.
0: Tudo certo?
1: Bueno.
0: Como é que tá o preparativo por aí,
1: já
0: tchê?
1: Já sabe quem é, né? É Roberto, claro. Vem em casa linda e bela, Carlos Barbosa.
0: Firme e forte, meu compadre. Vamos que vamos.
1: Em busca da Fazenda Lens. Ah. E a contagem regressiva pra festa do Pontal do Verde.
0: Domingo nós estamos lá, tá com toda certeza. Vamos lá, tchê.
1: Vamos lá, galera. Vamos lá. Pra festa do Pontal.
0: Vamos participar.
1: Padroeiro Santo Antônio.
0: Vamos arrumar casamento,
1: ambiente,
0: né, tchê?
1: Familiar. Ah. Vamos que vamos dele que dele. Lodi Veio, larga uma baralhando a barbela pra nós aí.
0: Deixa comigo,
1: e
0: meu
1: pra
0: compadre.
1: Pra toda a galera que tá ouvindo lá na fazenda, lá. Tô aqui na cidade. Ah. E vamos que vamos e dele que dele, Lodi Veio.
0: Não,
1: tá domingo.
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1: Faltando 2 minutos para as 8 horas, 2 minutos para nós trazer as 2 últimas do boliche, depois a bandas, depois a alegria. Vamos falar de amor em homenagem às nossas esposas, em homenagem às nossas namoradas, em homenagem aos namorados, em homenagem aos homens, em homenagem às mulheres casadas, a você que ama, a você que não tem vergonha de pronunciar o teu amor. Canta Enio Medeiros, Caseirando, depois Délcio Tavares, a primeira vez. O gaúcho também fala de amor, mas claro que fala, tchê. Ô, Deca!
15: Ô, Deca!
1: Passe pra adiante, tchê.
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1: Agora, só pra quem está apaixonado, em homenagem aos namorados. Quem é que não esquece? Ou quem é que não lembra da primeira vez?